0: Bezerra. Os entrevistadores do IBGE estarão identificados com crachá do Instituto, uniforme institucional e dispositivo eletrônico de coleta.
1: E hoje vamos falar sobre a lei de acesso à informação.
2: Na plataforma Informa BR é possível fazer qualquer pedido de dados e políticas públicas federais.
1: Quem explicou pra gente como funciona a ferramenta foi o secretário da Controladoria Geral da União, Marcelo Vidal.
3: A partir de agora, todo e qualquer pedido de acesso à informação, ele deve ser feito pela plataforma Informa BR, que disponibiliza ao cidadão uma ferramenta onde ele pode fazer uma busca das informações que ele tem interesse.
2: Na apresentação da Voz do Brasil hoje, eu, Mariana Jungmann e Luciano Seixas.
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2: Dados do Sistema de Detecção do Desmatamento em Tempo Real, o DETER, mostram uma redução na área degradada na Amazônia e no Cerrado.
1: A divulgação é uma rotina mensal de transparência do monitoramento por satélite da vegetação nativa.
4: Os avisos de desmatamento na Amazônia e no Cerrado recuaram em junho de 2026, comparado ao mesmo mês de 2025. Na Amazônia, os alertas de desmatamento somaram pouco mais de 297 quilômetros quadrados em junho de 2026, uma queda de 35% comparado ao mesmo período do ano passado. No acumulado de agosto de 2025 a junho de 2026, os avisos na Amazônia somaram 2.485 quilômetros quadrados, contra quase 4.000 quilômetros quadrados registrados no intervalo anterior, uma redução de 37,2%. Os dados são do Sistema de Detecção de Desmatamento em Tempo Real, DETER, que emite avisos diários de desmatamento a partir de imagens de satélite. O coordenador do Programa de Monitoramento Biomas BR do Instituto Nacional de Pesquisas Espaciais, INPE, Cláudio Almeida, fala mais sobre esse sistema de alertas.
5: O DETER, ele tem essa coisa de que ele é feito de maneira muito mais rápida. O objetivo primário dele não é aquela área com precisão. É dizer para o órgão de fiscalização, olha, está ocorrendo um desmatamento aqui. Né? Então é importante que você... São milhares de alertas que são enviados por ano.
4: No Cerrado, os avisos de desmatamento caíram 5,3% em junho deste ano, comparado com junho de 2025. No entanto, de acordo com o Instituto Nacional de Pesquisas Espaciais, houve significativa cobertura de nuvens durante o mês, o que pode ter dificultado o mapeamento em determinadas regiões. Já no acumulado de agosto de 2025 a junho de 2026, os avisos de desmatamento no Cerrado somaram 4.689 quilômetros quadrados, uma queda de quase 8% comparado ao mesmo período anterior. Reportagem Luana Karen.
2: Minerais críticos são caracterizados pelo risco de escassez combinado com uma alta relevância econômica.
1: Eles são utilizados na fabricação de itens como baterias, computadores, celulares, painéis solares, turbinas eólicas e veículos elétricos.
2: O tema foi discutido hoje num encontro que reuniu representantes do setor produtivo, do governo e da academia.
6: Lítio, cobalto, níquel, cobre e terras raras fazem parte do grupo conhecido como minerais críticos. Eles são considerados estratégicos para alguns setores como tecnologia, defesa e energia. Com o aumento da demanda mundial, esses recursos ganharam maior importância econômica e geopolítica. Nesta sexta-feira, houve uma reunião entre representantes do governo, da academia e do setor produtivo para discutir diretrizes para o desenvolvimento da cadeia de minerais críticos no país, como detalhou a ministra da Casa Civil, Miriam Belchior.
7: Aprofundamos questões relacionadas ao contexto geopolítico e parcerias internacionais, o potencial minerário do Brasil nessa área e instrumentos de apoio ao setor, a transformação mineral e a sustentabilidade, em quais cadeias produtivas apostar, quais são as necessidades de ampliação das nossas capacidades tecnológicas e produtivas e também também os instrumentos de financiamento e de viabilização econômica.
6: Um estudo sobre terras raras elaborado pelo Centro de Gestão e Estudos Estratégicos, divulgado neste mês no Rio de Janeiro, revelou que o Brasil tem capacidade de se destacar nesse mercado até 2040. Alguns dos minerais críticos são a base para viabilizar a transição energética e a expansão de tecnologias digitais, de celulares a carros elétricos, por exemplo. O tema também avança no Congresso Nacional, com uma proposta de criação de uma política nacional para o setor. Reportagem, Márcia Fernandes.
1: O Brasil enviou nesta sexta-feira uma nova remessa de insumos hospitalares para a Venezuela, depois dos terremotos que atingiram a cidade de La Guaira há 2 semanas.
2: Foram enviadas aproximadamente 5 toneladas de materiais de uso médico, cirúrgico e para atendimento pediátrico.
1: De acordo com o balanço divulgado pelo governo venezuelano, pelo menos 3.889 pessoas morreram. Mais de 6.000 foram resgatadas com vida e o número de feridos ultrapassa os 16.000.
2: E logo mais, retornam da missão de apoio humanitário equipes brasileiras da Defesa Civil, do Corpo de Bombeiros, da Anatel e militares que atuaram no hospital de campanha em La Guaira.
1: A aeronave da Força Aérea Brasileira está prevista para desembarcar às 8 horas da noite na base aérea de Brasília.
2: E no início da tarde, o presidente Lula conversou por telefone com a presidente designada da Venezuela, Delcy Rodrigues.
1: De acordo com nota enviada à imprensa, os dois líderes trataram das perdas humanas e materiais provocadas pelos graves terremotos que assolaram o país.
2: A presidente da Venezuela agradeceu a ajuda humanitária enviada pelo Brasil e informou que as buscas pelas vítimas seguem em curso.
1: A líder venezuelana destacou ainda que se prepara para a difícil tarefa de reconstrução das áreas atingidas, em especial as moradias das famílias desabrigadas.
2: O Vale Recarga do mês de julho do programa Gás do Povo está disponível para as famílias beneficiárias.
1: Confira quem pode receber e como acessar o benefício.
8: Famílias inscritas no Cade Único com renda familiar mensal de até meio salário mínimo por pessoa podem ter direito à recarga gratuita do botijão de gás do programa Gás do Povo. O pagamento ocorre sempre no dia 10 de cada mês, inclusive quando a data cai em fins de semana ou feriados. Para ter acesso ao benefício, é preciso ter pelo menos 2 pessoas no lar e renda de até meio salário mínimo por pessoa. Estar com as informações do Cadastro Único atualizadas nos últimos 24 meses e nenhuma pendência no CPF também são critérios obrigatórios para acesso ao programa. O benefício varia conforme o número de integrantes da família. Casas com 2 ou 3 pessoas recebem 1 vale a cada 3 meses, enquanto famílias maiores recebem a cada 2 meses. Quem não tem celular ou internet pode usar o cartão do Bolsa Família, o cartão da Caixa ou informar o CPF na maquininha azulzinha nos pontos autorizados. A iniciativa prevê a recarga gratuita do botijão de gás de 13 quilos para famílias de baixa renda. Vale lembrar que não estão inclusos os custos do vasilhame e do frete. A consulta do benefício e das revendas pode ser feita pelo aplicativo Meu Social Gás do Povo, pelo portal Cidadão e pelo Disque Social 121. Para mais informações, acesse gasdopovo.mds.gov.br. Thaís de Araújo, para a Voz do Brasil.
2: Centralizada de dados públicos federais com auxílio de inteligência artificial.
1: Onde qualquer

0: Canal de Transparência e Acesso à Informação em Exercício, Marcelo Vidal, sobre a nova ferramenta e os direitos do cidadão à transparência de dados públicos. Acompanhe.
1: Olá, secretário, bem-vindo à Voz do Brasil. Antes da gente falar diretamente sobre as novidades do Informa BR, eu queria começar explicando para os nossos ouvintes sobre a lei de acesso à informação, que é o que está na base dessa mudança que a gente vai tratar hoje aqui nessa entrevista. O que prevê essa lei? Como que o serviço público atende essa demanda atualmente?
2: Olá, Mariana, olá, Luciano. É um prazer para a gente estar aqui. Bom, a lei de acesso à informação, ela vem, na verdade, regulamentar um direito fundamental do cidadão que está previsto lá no inciso 33 do artigo 5º da Constituição, que diz que todo e qualquer cidadão tem direito a ter acesso a informações públicas produzidas pelos órgãos da Administração Pública Federal. Então, ela traz uma inovação muito grande, que é o principal princípio dessa lei, que diz que a transparência é a regra e o sigilo é a exceção. Além disso, o que a LAI traz para o cidadão? Ela traz já o direito de, sem que ele precise pedir informações, os órgãos têm a obrigação de publicar em suas páginas na internet algumas informações de interesse coletivo. Para além disso, ela traz também o direito do cidadão em fazer um pedido de acesso à informação. E em cima desse pedido de acesso à informação, que pode ser feito por qualquer cidadão, o órgão tem 20 dias para responder, prorrogado justificadamente com mais 10, e a partir daí o cidadão pode fazer esse pedido mesmo e principalmente sem que seja necessário ele justificar o que ele vai fazer com aquela informação. Então, essa é a nossa lei de acesso à informação, é essa lei que possibilita um controle social, que possibilita uma participação social mais qualificada e que é um dos principais pilares da nossa democracia.
0: A partir de agora, então, todos os pedidos de informações pela LAI, a Lei de Acesso à Informação, serão concentrados na plataforma Informa BR, é isso? As pessoas deixarão de procurar diretamente os órgãos responsáveis por aquela informação?
2: É exatamente. A partir de agora, todo e qualquer pedido de acesso à informação, ele deve ser feito pela plataforma Informa BR, que é uma plataforma que disponibiliza ao cidadão uma ferramenta onde ele pode fazer uma busca das informações que ele tem interesse para ver se elas já estão publicadas, e se não estiverem publicadas, ele pode aí sim fazer um pedido de acesso à informação dentro dos prazos regulamentares da LAI.
1: Agora, para isso, para fazer esse pedido ou consulta, a pessoa deve então usar a conta dela gov.br, né? O senhor pode explicar para a gente como é que funciona esse acesso?
2: Exatamente. Para acessar a plataforma e fazer um pedido, na verdade, para acessar a plataforma, ela é pública, mas para fazer um pedido de acesso à informação, o cidadão precisa se identificar, e ele se identifica por meio do seu login no gov.br. A plataforma, ela exige a conta no gov.br, que pode ser no nível bronze, que é o nível de entrada do gov.br, mas a gente recomenda fortemente que se utilize o nível prata ou ouro, porque muitas vezes o cidadão ele pede informações pessoais referentes a ele próprio, e aí somente com esse nível de acesso ele vai poder ter acesso a essas informações sem precisar ir até o órgão e comprovar que ele que está pedindo aquela informação é o proprietário daquela informação.
0: Agora, secretário, o governo possui outra plataforma, que é o Fala BR, focada exatamente no serviço de ouvidoria. O senhor pode explicar a diferença entre as duas?
2: Perfeito, exatamente. A administração também tem o sistema Fala BR. Até então, todos os pedidos de acesso à informação, como as manifestações de ouvidorias, eram feitas por meio desse sistema, mas a partir do dia 29 de junho passado, todos os pedidos de acesso à informação migram para essa nossa nova plataforma, o Informa BR. Continua sendo feito no Fala BR aquelas manifestações de ouvidoria, e aqui eu estou me referindo àqueles elogios, reclamações, denúncias, elas continuam sendo feitas na plataforma Fala BR. Agora, os pedidos de acesso à informação, eles passam a ser feitos pelo Informa BR, porque são públicos normalmente diferentes que fazem uso dessas duas plataformas. E é interessante também a gente ressaltar, Luciano, porque assim, se a lógica do serviço, desses dois serviços, e aqui é bem interessante a gente trazer isso para que o ouvinte possa entender, Nós estamos trabalhando com a ideia

0: desses dois serviços trabalharem de forma muito integrada, muito harmônica, com plataformas, inclusive visualmente, muito parecidas. Agora, dentro da ideia e do contexto de que, pelo Fala BR, o cidadão fala, ele reclama, ele pede manifestação, ele denuncia. E pelo Informa BR, ele pede informação que o governo vai informar. Então daí vem o nome Fala BR e o nome Informa BR.
1: Já são autoexplicativos, né? Secretário, a gente sabe que qualquer cidadão pode usar o Informa BR, mas é muito comum, é mais comum que a lei de acesso à informação seja utilizada por pesquisadores, por jornalistas, né? Se a pessoa quiser fazer um pedido no Informa BR, ela tem como checar se aquela dúvida, aquele pedido que ela está fazendo, já foi feito antes? Isso fica disponível publicamente? Quer dizer, se já foi alvo de uma consulta, existe uma base de dados pública? Como é que funciona isso?
0: Então, Mariana, exatamente essa é uma das grandes inovações que a gente traz com essa nova plataforma Informa BR. Porque nessa plataforma, o cidadão vai poder colocar numa ferramenta de busca se aquela informação que ele está precisando, se ela já está disponível proativamente. O que significa isso? A Administração Pública Federal, ela tem algumas obrigações legais de, independente de um pedido de acesso à informação, de publicar algumas informações sobre a sua gestão. Além disso, hoje nós já respondemos, desde a entrada em vigência da LAI há 14 anos atrás, nós já respondemos mais de 1.600.000 pedidos de acesso à informação. E toda essa base também, ela está disponível já na internet para que seja consultada. Então, hoje, no Informa BR, uma das grandes inovações é que a gente traz uma tecnologia de inteligência artificial para que o cidadão, antes de fazer o seu pedido de acesso à informação, ele consulte se aquela informação já está publicada. E ao colocar isso na busca, a plataforma vai retornar para ele dizendo, olha, essa sua informação que você está pedindo, ela já está publicada aqui nesse endereço, e aí facilmente ele vai ter acesso àquela informação.
2: E no caso de informações sigilosas, mesmo assim é possível fazer o pedido de informação pelo Informa BR? Quais são os critérios para o pedido ser atendido, secretário?
0: Sim, na verdade, toda e qualquer informação pública pode ser objeto de solicitação. A questão das informações sigilosas e classificadas, ela tem que ser avaliada no momento da resposta do pedido. Então, assim, não cabe ao cidadão saber se a informação é sigilosa ou não. Ele pede a informação. Cabe ao órgão respondente verificar se aquela informação é uma informação que precisa ser protegida ou que tem algum sigilo. Lembrando que a própria LAI já traz algumas hipóteses de sigilo, principalmente em relação àquelas informações pessoais que dizem respeito à honra, à intimidade de alguma pessoa, mas também a gente tem várias leis que impõem sigilo a algumas informações, como a lei do sigilo bancário, a do sigilo fiscal. Então, no momento da resposta, cabe ao órgão verificar se a informação que está sendo solicitada, ela tem algum tipo de restrição. Lembrando que isso é um dever do órgão também. Então, assim, agora, também é um dever de quem está respondendo, ao negar uma informação com base em um sigilo, que ele expressamente explicite qual é o motivo, e esse motivo necessariamente tem que estar ou na LAI ou em uma norma, uma lei específica. Então, da mesma forma que é um dever do Estado entregar a informação, é um dever do Estado proteger aquelas informações que precisam ser protegidas. Agora, precisa estar sempre muito bem fundamentado e explicitado para o cidadão que está requerendo aquela informação o motivo pelo qual ela não é pública, não pode ser fornecida.
1: E tem situações também que pode ser fornecida parcialmente, né? Atendido parcialmente o pedido, ou seja, parte das informações são sigilosas, mas as outras não, e aí o pedido pode ser atendido parcialmente.
0: Perfeito. Excelente pergunta. Na verdade, o fato de ter parte de uma informação que esteja protegida por uma regra de sigilo não significa que o todo não deva ser concedido. Então, precisa ser feita uma análise se é possível fazer o tarjamento de alguma parte da informação do documento que está sendo solicitado, e aí sim, se tem partes que podem ser tarjadas e partes que são públicas, é dever do Estado entregar essa informação com a preservação daquela parte que é sigilosa, com o devido tarjamento.

0: 233 casos por dia.
1: Pelo projeto, operadoras de telefonia vão enviar alertas gratuitos aos celulares de pessoas que estiverem na região do desaparecimento, mobilizando a população nas primeiras horas das buscas. A proposta também prevê parcerias com aplicativos de mensagens e redes sociais e segue para a Comissão de Segurança Pública.
0: A senadora Zenaide Maia, do PSD do Rio Grande do Norte, fez um apelo para que a população doe sangue e alertou para a queda nos estoques dos hemocentros. Ela lembrou que uma única doação pode salvar e beneficiar até 4 pessoas. A parlamentar destacou que, mesmo após o fim da campanha Junho Vermelho, a necessidade de doações continua para garantir o atendimento a cirurgias, emergências, tratamentos contra o câncer e outros procedimentos hospitalares.
1: Zenaide Maia também ressaltou que, durante as férias escolares, o número de doadores costuma cair, enquanto a demanda por transfusões aumenta. Além disso, criticou a chamada PEC do plasma, que propõe autorizar bancos de sangue privados a comercializar plasma humano, o que hoje é vedado pela Constituição.
2: A doação de sangue não é transação, não é negócio, não é mercado, é um ato de fé e solidariedade da humanidade.
0: E uma nova lei sancionada garante mais segurança a professores da educação básica da rede pública que queiram investir na própria formação. A norma assegura licença remunerada para cursos de especialização, mestrado, doutorado, qualificação profissional e pesquisas na área de educação.
1: A medida foi aprovada pelo Senado em junho e teve como relatora a senadora professora Dorinha Seabra, do União do Tocantins. Segundo ela, a Lei de Diretrizes e Bases da Educação já previa o direito à licença remunerada, mas não definia quais atividades poderiam ser consideradas aperfeiçoamento profissional. Com a nova lei, essas hipóteses passam a estar expressas.

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1: 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Jornal Câmara dos Deputados. Deputados estudam considerar peso do veículo no cálculo do IPVA.
2: Projeto autoriza governos a comprar produto ou processo inovador.
1: Comissões avaliam ação nacional de enfrentamento ao capacitismo.
2: Boa noite. Avança projeto na Câmara sobre a Política Nacional de Enfrentamento ao Capacitismo. A repórter Júlia Lopes nos conta quais são as medidas.
3: A Comissão de Defesa dos Direitos das Pessoas com Deficiência aprovou o projeto que institui a Política Nacional de Enfrentamento ao Capacitismo. A proposta, apresentada pelo deputado Duarte Júnior do Maranhão, tem como objetivo erradicar a discriminação contra pessoas com deficiência e promover a inclusão social efetiva. Pelo texto, o conceito de capacitismo é associado à definição prevista na Convenção Internacional sobre os Direitos das Pessoas com Deficiência, que reconhece como discriminação por motivo de deficiência, direta ou indireta, toda ação que resulte na violação de direitos humanos, na exclusão social e na restrição do direito à cidadania. O Brasil tem hoje mais de 14,4 milhões de pessoas com deficiência, o equivalente a 7,3% da população com 2 anos ou mais. Segundo a quarta edição da pesquisa Udiversity, 72% das pessoas com deficiência que procuram emprego afirmam já ter sido alvo de capacitismo no processo de contratação. Isso significa que 7 em cada 10 profissionais com deficiência relatam ter enfrentado discriminação na busca por trabalho. O deputado Duarte Júnior destacou a importância de conscientizar a população sobre o tema e ressaltou que a legislação brasileira já prevê a discriminação como crime.
4: É fundamental uma política de enfrentamento ao crime de capacitismo. E esse enfrentamento passa por uma sanção, uma punição que preenche o caráter punitivo, coercitivo e pedagógico para desestimular essa prática. O crime de capacitismo já é previsto pela Lei Brasileira de Inclusão, mas estamos apresentando aqui na Câmara Federal duas propostas que transformam um crime de capacitismo, um crime hediondo e também um crime inafiançável e prescritivo.
3: A proposta também estabelece que o governo federal deverá implementar a política, além de adotar outras diretrizes, como a realização de campanhas educativas e de conscientização sobre o capacitismo, o incentivo à inserção de pessoas com deficiência no mercado de trabalho e em todos os setores da sociedade, além do fortalecimento da educação e da cultura inclusiva. Na opinião da deputada Érica Cocai, do PT do Distrito Federal, que participou da discussão, a acessibilidade e a inclusão precisam estar presentes em todos os espaços.
5: Então, portanto, se nós vamos assegurar uma cidade onde todos os nossos direitos possam ser contemplados e tenham espaços fartos para que eles possam serem efetivados, não é permitido que nós tenhamos a exclusão de determinados espaços da acessibilidade. A acessibilidade tem que ser em todos os cantos onde nós exercemos essa mágica condição humana.
3: A proposta que busca reduzir a discriminação e ampliar a conscientização da população sobre os direitos das pessoas com

0: vai ampliar a captação de recursos. Carlos Gomes pede o apoio dos deputados para aprovação da matéria.
1: Transportes. Comissão da Câmara dos Deputados aprovou uma proposta que muda cálculo do IPVA para considerar peso do veículo. A repórter Paula Bittar explica qual a diferença para o sistema atual.
2: A Comissão de Constituição e Justiça da Câmara aprovou uma proposta que altera a base de cálculo do Imposto sobre a Propriedade de Veículos Automotores, o IPVA, para considerar apenas o peso do veículo e não mais o valor de mercado. O texto também estabelece um teto para a cobrança do imposto. O valor total não poderá exceder 1% do valor de venda do automóvel. Além disso, a proposta autoriza os estados a criarem descontos para veículos menos poluentes. Atualmente, o IPVA é cobrado pelos estados com base no valor de mercado do veículo calculado pela tabela FIPE, com alíquotas que variam entre 1% e 4%. O relator na CCJ, deputado Rodrigo de Castro, do União de Minas Gerais, apresentou parecer favorável à proposta, mas com uma mudança que retirou do texto o item que estabelecia um limite na despesa total anual do Congresso Nacional, das Assembleias Legislativas e da Câmara Legislativa do Distrito Federal, assim como dos Tribunais de Contas. Segundo Castro, esse item estabelecia parâmetros financeiros incompatíveis com a manutenção da autonomia administrativa e financeira dos entes federados. Mas o texto mantém um limite para gastos com propaganda institucional de todos os poderes e do Ministério Público de 0,1% da receita corrente líquida. Fica proibida a publicidade de caráter promocional ou pessoal. Com relação à mudança na arrecadação dos entes a partir de novas regras para o IPVA, o relator disse que a comissão que ainda vai analisar a proposta deverá se debruçar sobre o tema para avaliar os efeitos fiscais, federativos e orçamentários, inclusive quanto à eventual redução de receitas, a repercussão sobre a autonomia financeira dos estados e a necessidade de

0: Flávio, do PL do Rio de Janeiro, solicita aprovação de projeto de sua autoria que propõe o pagamento automático do salário maternidade pelo INSS logo após a apresentação do atestado médico ou certidão de nascimento.
1: Dr. Flávio afirma que o projeto reduz a burocracia e as longas filas enfrentadas pelas mulheres, evitando que muitas mães fiquem sem renda por 2 a 4 meses, justamente no momento de vulnerabilidade e aumento de despesas com o recém-nascido, como acontece hoje.
2: Desenvolvimento Regional.
0: Daniel Trzeciak, do PSDB, pede a liberação de 27 bilhões de reais da multinacional chilena CMPC em Barra do Ribeira, no Rio Grande do Sul. Segundo ele, a falta de conhecimento da realidade local e a burocracia travam a instalação da fábrica, que deve gerar mais de 12 mil empregos.
1: Uma ação civil pública do Ministério Público Federal questiona a falta de consulta a indígenas da região. Daniel Trzeciak defende, entretanto, o cumprimento da lei e o apoio ao maior aporte privado da história gaúcha para assegurar os trabalhadores e impulsionar o sul do estado.
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0: IP é favorável a medidas emergenciais de apoio aos produtores rurais e preservação dos rebanhos. Ele informa que apresentou projeto de lei e indicações ao governo federal em busca de crédito para evitar prejuízos à economia regional.
1: João Daniel alerta para os efeitos das mudanças climáticas e da estiagem sobre a produção agropecuária no semiárido de Sergipe. De acordo com o deputado, a seca comprometeu grande parte da safra e ameaça a principal bacia leiteira do estado.
2: Economia.
0: Florentino Neto, do PT do Piauí, defende projeto que autoriza a União a criar uma empresa estatal para atuar na distribuição de combustíveis e gás de cozinha. A proposta também permite ampliar a participação pública em refinarias e outras estruturas estratégicas para abastecimento nacional.
1: No entendimento de Florentino Neto, a medida fortalece a soberania energética e protege o país em situações de desabastecimento. Ele considera ainda que a iniciativa contribui para a estabilidade da oferta de combustíveis, além de proteger os consumidores contra aumentos abusivos.
0: Dimas Gadelha, do PT do Rio de Janeiro, defende a criação da Terrabras, empresa pública destinada à pesquisa, exploração e processamento de minerais estratégicos. A estatal atuaria em áreas ligadas a terras raras e outros insumos utilizados na transição energética.
1: O deputado argumenta que a medida fortalece a soberania nacional, estimula a industrialização e a agregação de valor no país. Dimas Gadelha conclui que o texto prevê ainda mecanismos para ampliar o controle estatal sobre cadeias produtivas consideradas estratégicas.
2: Ciência e tecnologia.
0: Comissão aprova projeto para compra pública de produto inovador. A repórter Sofia Peçanha tem os detalhes.
3: A Comissão de Ciência, Tecnologia e Inovação da Câmara dos Deputados aprovou projeto que altera a Lei da Inovação para permitir que o poder público adquira produtos ou processos inovadores desenvolvidos com recursos de incentivo à pesquisa e ao desenvolvimento tecnológico. A proposta autoriza que contratos firmados pelo governo para atividades de pesquisa e desenvolvimento possam incluir cláusula que garanta a compra do produto ou processo inovador resultante desses projetos, inclusive nos casos de encomendas tecnológicas e transferências estratégicas de tecnologia. A deputada Maria do Rosário, do PT do Rio Grande do Sul, relatora na comissão, explicou que o objetivo é dar segurança aos investimentos em inovação.
4: Propõe resolver essa lacuna ou incluir dispositivo que trata da garantia de mercado para produtos e serviços resultantes de projetos contratados por meio de encomendas tecnológicas, conferindo previsibilidade de atratividade aos investimentos em inovação.
3: Segundo a justificativa, embora existam recursos públicos significativos aplicados em inovação por meio de editais de subvenção econômica e fundos tecnológicos, ainda não há mecanismos claros que assegurem mercado para os produtos desenvolvidos com esse apoio. Para a deputada Alice Portugal, do PSDB da Bahia, relatora na Comissão de Administração e Serviço Público, a mudança busca justamente superar essa limitação.
5: Esse dispositivo não tem sido amplamente aplicado, pois carece de mecanismos que garantam a continuidade dos investimentos e, consequentemente, o interesse do setor privado no desenvolvimento tecnológico como parceiro dos interesses públicos, traduzidos pelo avanço tecnológico do país a médio e longo prazo. É exatamente desse ponto que reside o objetivo dos projetos.
3: Os autores do projeto, a deputada Jandira Fegali, do PSDB do Rio de Janeiro, e outros parlamentares, defendem que, ao garantir a possibilidade de aquisição dos produtos desenvolvidos com recursos públicos, o texto amplia a segurança jurídica para empresas e instituições de pesquisa e fortalece a autonomia tecnológica do país. Atualmente, a Lei da Inovação estabelece mecanismos de fomento à pesquisa, mas não prevê de forma explícita a garantia de aquisição, pelo Estado, das soluções desenvolvidas. O projeto pretende fechar esse ciclo, fortalecendo a política de inovação e estimulando a consolidação de uma base produtiva nacional mais competitiva. Agora, o projeto que permite a compra pública de produto inovador financiado com recursos públicos segue para análise da Comissão de Finanças e Tributação. Da Rádio Câmara de Brasília, Sofia Peçanha.
2: Justiça.
1: Marcelo Moraes, do PL do Rio Grande do Sul, critica a operação realizada pela Polícia Federal na residência de Jair Bolsonaro por determinação do ministro Alexandre de Moraes. Para o deputado, a medida foi uma perseguição política e, segundo ele, não encontrou irregularidades.
0: Marcelo Moraes também questiona a atuação da Polícia Federal em outros casos envolvendo autoridades e familiares do ex-presidente. O parlamentar conclui manifestando solidariedade a Jair Bolsonaro e afirmando que o ex-presidente é alvo de perseguição política.
1: Termina agora o jornal.

0: 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Uma boa noite para você.
1: Uma ótima noite. A Voz do Brasil volta na segunda-feira. Bom fim de semana.
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1: Todo casal passa por essa história aqui. Tenho certeza, viu?

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2: Luan Santana e Léo Foguete.

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1: Aí, Júnior, o que será que tinha naquele áudio, hein, meu irmão?
2: César, eu também quero saber, velho.

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1: Que essa manhã tem, Diego?

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0: tá bonita assim lá longe. Zezé de Camargo e Luciano.
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Muito obrigado, gente! Obrigado pela presença, obrigado pela energia de vocês, obrigado pelo carinho. Obrigado por estar aqui com a gente em mais um dia especial, mais uma noite especial. Que Deus abençoe nossos fã-clubes, nossos amigos, nossos familiares. Muito obrigado por somar com a gente toda essa noite.

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0: Olá pessoal, bom dia para todos, uma boa manhã de sábado para todo mundo. O sabadão já chegou e junto com ele o final de semana. E mais um sábado aí estamos nós aqui na nossa Rádio Continental FM para levar muita música até você, para acordar você. Embora hoje sábado não precisamos trabalhar, quer dizer, nem todos, né? A grande maioria talvez não precise trabalhar hoje. Mas pelo que eu vejo, você que está aí do outro lado do rádio, eu que estou aqui também, precisamos trabalhar e levar o nosso serviço até quem precisa. Mas antes de eu começar toda a parte da programação de hoje, quero desejar já o meu bom dia para todo mundo, já bem cedinho, bem cantadinho, o Bom Dia Continental.
1: Bom dia.
0: Bom dia para você que acordou cedo, bom dia para você que levantou cedo, ou bom dia para você que ainda está acordado a noite inteira, de repente foi alguma festa, está acordado por aí ainda, por que não, né? Ou você que tá trabalhando durante a noite, né? Quantas pessoas que trabalham virando a madrugada, você quer contar pra gente qual é o seu serviço, qual é o seu trabalho, pode entrar em contato com a gente através do nosso WhatsApp que tá sempre online. E embora, né? De manhã bem cedinho como hoje, por exemplo, eu não tenho como olhar o WhatsApp, porque eu não estou com o WhatsApp aberto aqui na minha frente agora, mas você pode entrar em contato comigo também através do meu Instagram, @kleber.macaneiro. Final de semana já chegou, o sabadão já está aí pra gente curtir, ficar junto com os nossos, ficar junto com a família, curtir um pouquinho mais essa nossa manhã de sábado. Pra você que tá deitado ainda, curtindo frio, friozinho dessa manhã, né? De repente com o fogãozinho a lenha aí perto, talvez sentado numa cadeira, uma cadeira de balanço. Bom dia para você e é hora de a gente começar com a programação musical, porque hoje sábado não é o de casa é durante a semana. Hoje o programa chama-se Bom Dia Continental e é isso que eu desejo para você, um bom dia com a abertura do programa e a sequência com o primeiro bloco da nossa manhã continental. Bom dia!

Bom dia, bom dia, bom dia pra você que tá aí curtindo junto comigo essa nossa programação de excelência da manhã de sábado. Sábado é diferente, né, do dia de semana, porque sábado geralmente a gente tem um tempinho a mais pra ficar com a família, ficar com os amigos, curtir, né, a nossa família, nossos filhos, os netos, de repente, você que tem netos aí é um barato, né? Eu sei que eu tenho os meus netos, eu sei como eu me divirto com eles, mas eu não desejei bom dia ainda pras minhas cabrinhas que estão aqui. Um bom dia pro meu galinho da montanha. Quero desejar um bom dia também pro Cuco, que já vai acordar mais meia dúzia aí, ó, porque tem gente que sábado de manhã precisa trabalhar, aí sabe o que tá fazendo? Nada. Pior que nem eu não sei nem nadar. Tem gente que tá fazendo nada, tá lá dormindo, precisa acordar, o relógio não despertou, então a gente acorda com o nosso Cuco Berrante da manhã. Bom dia, Cuco, pode acordar. Aquele ali que tá precisando acordar cedo e tá meio que dormindo, meio sonolento ainda. Acorde ele, Cuco! Isso aí, meu querido Cuco, muito bom dia pra você também que tá aí acordando, você que já está trabalhando, você que está no seu carro, no seu caminhão, viajando, passeando, curtindo, simplesmente andando de um lado pra outro. Quantas vezes eu já peguei meu carro pra dar uma volta, dar uma passeada, não tão cedo da manhã, confesso que nunca saí tão cedo da manhã pra dar uma passeada, pra dar uma volta, né? Já saí quando tinha alguma coisa importante pra fazer. Mas eu confesso pra você também que eu gosto de viajar, e eu saio viajando sempre de madrugada. Quando eu vou fazer alguma viagem mais distante, tem que pegar horas de volante, eu gosto de sair 3, 4 horas da manhã, e esse horário normalmente eu tô na estrada ouvindo alguma rádio, né, curtindo, se eu conseguir curtir a Continental melhor ainda, né, mas geralmente eu vou para São Paulo e aí lá não tem como ouvir em 96.1, mas eu posso ouvir às vezes pela internet, assim como você também pode. Vez ou outra eu boto no meu aplicativo, boto no Bluetooth do carro, né, gente. Tem um carro mais moderno hoje em dia que a gente consegue ligar o celular direto no multimídia do carro, né? E vai ouvindo a nossa programação Continental onde quer que a gente vá. Tem um sinalzinho de internet, a gente já vai ouvindo a programação da Continental através do nosso aplicativo, através da Alexa. Eu não tenho a Alexa como caixinha de som em si, eu não tenho ela, mas eu tenho no celular, né? Então eu posso pedir pro celular, né? Celular, Alexa, ouvir Continental FM, aí a gente já vai ouvindo, vai viajando, curtindo a programação da Continental. Como o tempo passa rápido e a gente vai um assunto puxando o outro, assim, de repente, do nada, já tô contando comigo aqui pedindo pra Alexa ligar na Rádio Continental. E você que tá aí do outro lado do rádio, hein? O que você tá fazendo nessa hora da manhã? O que você tá aprontando nessa hora da manhã? Tem gente que tá aí juntando lenha pra botar fogo no fogão, né? Aquele fogão a lenha dentro de casa, às vezes tá numa área mais externa, mais coberta, também que dá pra se aquecer um pouquinho. Tem aquele que tem um fogãozinho econômico. Eu sempre falo do fogão econômico, porque geralmente as pessoas dentro de casa têm um fogãozinho econômico e muitas pessoas mandam fotos aqui pra gente daquele fogãozinho ligado. Daqui a pouco eu falo sobre isso de novo, já tô meio atrasadão aqui, vamos pro intervalo comercial e eu já volto já. Bom dia, manhã de sábado, sábado é na Continental FM.

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1: Você está na Rádio Continental curtindo comigo. Bom dia, Continental, nessa manhã de sabadão. E aí? Isso aí, já curtiu mais um monte de música junto comigo? Conseguiu curtir, meu galinho? Consegue, consegue que eu sei, né? Que a música boa não tem idade, não tem hora. A gente toca a qualquer momento, em todos os momentos, seja de manhã, de tarde, de noite, de madrugada, como agora. Madrugada sim, por que não? 5h40 da manhã, 5h40 da madrugada. Não é assim que a gente fala, hein? 1h da manhã, não é 1h da madrugada? 5 da manhã, 5 da madrugada. 9 da manhã, 9 da madrugada, por que não? Cada um tem o seu jeito de apresentar a hora do dia, né? Tem aquele que acorda 10 horas da manhã e já tá pensando, né? Poxa vida, 10 horas da madrugada e eu tô levantando aqui ainda. Bom, meus amigos, né? Nem 6 horas ainda, né? Estamos aqui juntos esperando o dia amanhecer, daquela amanhecida, aquela clareada no dia, enquanto a gente vai preparando o nosso cafezinho nessa manhã, vai preparando a programação. Vamos preparando uma programação de excelência para você curtir aí na sua casa, você que já está trabalhando no seu trabalho, você que está no seu carro ou no seu caminhão passeando, ou trabalhando também, levando funcionários de repente para uma empresa, ou simplesmente indo trabalhar de carona ou com ônibus de repente talvez. Sejam todos bem-vindos, eu desejo a todos um bom dia. Você está sim na Continental FM, muito prazer, eu sou o Kleber Massaneiro, lá no Instagram, pra você que tem Instagram, se quiser me seguir no Instagram, por favor, né? @kleber.macaneiro. Você pode me seguir no Instagram e pode chamar lá pra conversar, não tem problema não. É eu mesmo que respondo tudo, tá? Pode me chamar no Instagram pra gente bater um papo, conversar, pode me perguntar de música, pode me perguntar de ciências, de física, coisas que eu entendo, né? Só não vai me perguntar de cozinha, de comida, porque isso eu não sei fazer, não entendo nada. Não

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0: E aqui na Continental que a gente fecha esse bloco, trazendo mais músicas para você ouvir, uma atrás da outra, daquele jeitinho especial. Grandes sucessos na programação nesse sabadão de manhã, de madrugada. O dia já tá amanhecendo, já tá clareando e nós estamos como? Estamos aqui na Continental levando alegria até você, acordando, despertando nessa manhã com o nosso Cuco. Bom dia, Cuco. Bom dia, bom dia, bom dia. Vamos tomar o nosso cafezinho gostoso que já está aqui preparadinho. Enquanto eu vou tomar o meu cafezinho, já vou desejando aquele bom dia especial.
1: Bom dia.
0: Tá aí esse cafezinho gostoso. Você que tá me ouvindo agora, por exemplo, o que você prefere de manhã? O que você faz primeiro de manhã? Você levanta, né? Você vai no banheiro de repente, faz alguma coisa, escova os dentes, se ajeita, penteia o cabelo, ou você já levanta e já sai andando pra casa que nem um zumbi? Eu normalmente eu faço isso, eu levanto, acordo, saio andando que nem um zumbi pela casa procurando alguma coisa, preparo o café, daí eu já deixo na cafeteira, né? Porque aqui eu tenho uma cafeteira moderninha, não é aquelas modernas de cápsula não, é cafeteira normal. Mas ela é programável, né? Então eu programo meu cafezinho, aí vou no banheiro, faço o que tenho que fazer. E depois, quando eu volto pra cozinha, o café já está prontinho, né? Aí eu tenho um banco encostado numa parede, porque eu sou daquele tipo que é meio metódico, meio estranho assim em casa. É onde eu tenho meu lugar de sentar, tenho meu lugar na mesa, tenho minha cadeira, meu banco, onde eu sento, né? E ali é meu lugar, né? Então, for a visita que for na minha casa, sentou no meu lugar, eu mando sair porque ali é o lugar do pai. Não tem que ser assim, galinho? É, eu sei que educação é bom e eu gosto, mas o meu lugar é meu lugar. E como já dizia aquela velha canção, minha casa é meu reino, né, minha cabra? É, minha casa é meu reino. Então na minha casa eu tenho aquele lugarzinho que eu gosto, eu sento naquele cantinho, naquele lugar e é ali que eu fico para conversar, para atender as pessoas quando chegam na minha casa para visitar. Eu tenho sala de estar também na minha casa, tudo certinho, bonitinho, mas eu gosto é de atender as pessoas na cozinha, né? Eu vou lá, já faço um cafezinho, chega a visita, já vou dizendo, ô de casa, chega aí. Mas é claro que aqui nós estamos num Bom Dia Continental, não é o de casa, mas é assim que eu recebo todo mundo, geralmente na cozinha. É, que não é bem a cozinha, seria uma salinha de jantar antes da cozinha, né? Cada casa tem suas particularidades, na minha casa é assim. Então eu gosto de sentar, que é um lugar bem aconchegante, eu sento ali, recebo...

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Família. Bom dia, querido povo de Deus. É sábado, família que reza unida, põe no teu coração, unida sempre estará. Repita comigo, família que reza unida, unida sempre estará. E é unidos que vamos rezar nesse sábado, em nome do Pai, do Filho e do Espírito Santo. Amém. A cruz sagrada seja minha luz. Não seja o dragão meu guia, retira-te, Satanás. Nunca me aconselhes coisas vãs, é mal. O que tu me ofereces, bebe tu o teu veneno. Ó Deus, no início deste dia, venho pedir, por intercessão do glorioso São Bento, que sempre se mostrou compassivo com os necessitados, fazei com que nós obtenhamos o auxílio em todas as nossas aflições. Ó Deus, no início deste dia pedimos, por intercessão de São Bento, nas batalhas da nossa vida, nas batalhas diárias que travamos no trabalho, na família, ajudai-nos, Senhor, para que reine a paz e a tranquilidade e que se afastem todas as desgraças, tanto corporais como espirituais, especialmente o pecado. Ó Deus, por intercessão de São Bento, dai-nos a graça que tanto necessitamos. Coloque diante de Deus nesta manhã uma graça que te é muito urgente, ou uma batalha que você está travando. Repita comigo: a cruz sagrada seja a minha luz, não seja o dragão meu guia, retira-te, Satanás. Nunca me aconselhes coisas vãs, é mal o que tu me ofereces, bebe tu mesmo o teu veneno. Ó Deus, dai-nos a graça de, ao terminarmos nossa vida neste vale de lágrimas, possamos estar contigo no paraíso. Rogai por nós, ó glorioso São Bento, para que sejamos firmes na batalha, decididos na luta e fiéis no discipulado. Ó Deus, por intercessão de São Bento, livrai-nos do mal. Ó Deus, por intercessão de São Bento, livrai-nos da inveja. Ó Deus, por intercessão de São Bento, livrai-nos do pecado. Pai nosso, que estais no céu, santificado seja o vosso nome. Venha a nós o vosso reino. Seja feita a vossa vontade, assim na terra como no céu. O pão nosso de cada dia nos dai hoje. Perdoai-nos nas nossas ofensas, assim como nós perdoamos a quem nos tem ofendido. E não nos deixeis cair em tentação, mas livrai-nos do mal. Amém. O Senhor esteja convosco. Ele está no meio de nós. Que a bênção de Deus recaia sobre todos. Sobre as crianças, os adolescentes, os jovens, os adultos e os idosos. Sobre a água que será tomada e partilhada. Em nome do Pai, do Filho e do Espírito Santo.

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Mais uma grande sequência no Bom Dia Continental. Bom dia para você que tá acordando. Bom dia para você que já acordou. Aqui ninguém chega atrasado e ninguém chega cedo demais. Você ligou o rádio na sua Rádio Continental, é para ouvir a música, para ouvir o papo, para conversar. E não importa qual é a hora do dia, sabe que a gente toca música de excelência 24 horas por dia, né? Nossa programação é assim. Por isso que a Continental, a gente chama de Continental, uma das rádios que mais cresce em audiência em todo o estado de Santa Catarina, para não falar no sul do Brasil. E quando alguém chegar para você e perguntar para você onde você estiver, se você de repente está no trabalho, está passando na rua, alguém chega e pergunta do nada: qual é a rádio que você ouve? Aí você vai dizer: eu ouço a Continental. Mas por que que você ouve a Continental? Porque a Continental é uma rádio que toca música bacana, tem um locutor maluco que fica lá falando coisas às vezes meio sem sentido, né, Cuco? Fica conversando com animais, né, minhas cabrinhas? É verdade. Mas nós estamos aqui para levar descontração até você. Esse é um dos motivos pelo qual eu gosto e sou apaixonado pelo rádio, né? A gente trabalha com uma coisa chamada imaginação. E é por isso que a Continental tem tanta audiência. Talvez a gente brinca, se diverte com a sua imaginação também. Você, por exemplo, tá aí agora na sua casa, tá aí no seu rancho, tá pensando, né? Quando eu coloco o som da cabrinha aqui, ó, que vem na sua cabeça, hein? Como é que é a cabra que vem na sua cabeça? Quando eu digo pra minha cabrinha, é ou não é minhas cabrinhas que elas respondem? Como é que é o seu visual? O que você visualiza aí na sua cabeça que tá acontecendo aqui na rádio, hein? Pois é, né? Cada um tem uma imaginação e cada cabeça é uma sentença. E o rádio, justamente, é interessante por isso, né? Que a gente brinca com a imaginação das pessoas. Nós estamos aqui para brincando. Você, por exemplo, me ouvindo agora, não faz ideia de como é que é a minha roupa, de como eu estou vestido, se eu estou usando óculos, se eu estou de boné, se eu estou de gorro, né? Ou se eu tô careca, ou se eu tô cabeludo, se eu tô com o cabelo todo despenteado, se eu tô sem camisa. Você não tem noção, você não sabe como é que é, né? O que você pode fazer é imaginar o que tá acontecendo no estúdio aqui nesse momento. Se eu contar pra você que eu tô de pijama e de roupão aqui agora, você vai acreditar? Não sei se você vai acreditar. Eu tô dizendo, né? Mas se você vai acreditar, eu não sei. Mas o rádio, acima de tudo, mexe com a imaginação das pessoas e é um meio de credibilidade. Não quer dizer que eu tô de roupão e pijama, tá, gente? Embora eu possa estar, mas não estou certificando de que eu esteja. O rádio é o meio que leva a imaginação de vocês, é o meio de credibilidade. Quando a gente fala credibilidade, o que que é? O rádio é um dos meios que as pessoas confiam. Se a gente fala no rádio, é porque é verdade, confiam mais no rádio do que na internet, muito mais no rádio do que na internet. Há anos atrás, algumas décadas atrás, quando surgiu a televisão lá pelos anos 50, dizia-se que o rádio iria acabar e o rádio não acabou, o rádio continua firme e forte. Aí depois, com a entrada da internet, né? Com a entrada da internet, dos streams, disseram que o rádio agora acaba e não acabou e não vai acabar. Sabe por quê? Porque o rádio transmite vida para você. Eu tô aqui do outro lado transmitindo vida, eu tô falando, não é um robô que está aqui levando mensagem até você, embora hoje com a inteligência artificial dá para fazer algum trabalho interessante, mas o robô nunca vai ter a velocidade de raciocínio que tem um ser humano para mudar o assunto e mexer com a emoção das pessoas, que é o principal. Né, uma inteligência artificial, um robô, nunca vai mexer com emoção, porque eles não têm emoção, eles só têm a razão. Podem ter a razão, mas nós, seres humanos, temos a emoção. Quanto assunto que eu conversei aqui nesse bloco, e um assunto leva pro outro, né? Bom dia para todo mundo. Pode acordar na boa, da tranquilidade, levantar da cama, sair andando, correndo, pulando, tomando um cafezinho, tomando o seu chimarrão, enquanto eu vou pro intervalo e trago mais músicas aí para você.

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0: Sejam todos bem-vindos à Manhã Continental. Eu sou o Kleber Massaneiro, fechando mais um bloco cheio de música bacana nessa manhã de sábado. Sábado que já raiou, o dia já raiou, o dia já clareou. E a gente está aqui na Continental para levar a sua trilha sonora daqui do rádio até os seus ouvidos através de ondas sonoras da nossa torre. Nós mandamos para o seu rádio através da frequência de 96.1 MHz ou através da internet. E aí do seu rádio através das caixas de som, leva até seus ouvidos através de frequências moduladas, que a gente chama de FM, né? Através da nossa frequência do alto-falante, que é entre 20 Hz e 20 kHz. E você que provavelmente não entendeu nada do que eu tô falando, não precisa entender. A única coisa que você tem a fazer é ligar o seu rádio, curtir a boa música e dizer: eu gosto de curtir a Continental FM, a minha rádio, a rádio que eu ouço todos os dias.
1: Bom dia.
0: Tá na hora de ir para mais um intervalo comercial rapidinho, pra gente voltar na sequência com o último bloco. Aqui é Bom Dia Continental, pra você ter um bom dia, um bom final de semana, uma boa manhã de sábado. Já vou pro intervalo pra voltar na sequência.

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0: mexer com a imaginação das pessoas, né? Mas aqui vamos nós então, finalizando a programação do Bom Dia Continental, já tô um pouquinho atrasado, agradecendo a todos que ficaram comigo nessa manhã e dizendo que amanhã, domingo, não estarei aqui, né? E nem hoje, depois das 8 horas da manhã. Hoje eu tenho folga a partir de agora e volto a me encontrar com você na segunda-feira, sim, a partir das 5 horas da manhã de segunda-feira e depois das 8 ao meio-dia com a programação da Manhã Continental. Muito obrigado a todos que ficaram comigo, aquele beijo grandão, bom final de semana e lembre-se, se você for beber, não dirija e se for dirigir, não beba. Vem aí informações do nosso jornal Continental News de sábado e amanhã eu não estarei aqui, mas segunda-feira eu volto com força total. Tchau e até segunda.
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1: Olá, Coronel Freitas, muito bom dia! Estamos iniciando mais um sábado de informação aqui na nossa programação e hoje recebemos a secretária municipal de Administração, Finanças, Desenvolvimento Econômico e Turismo de Coronel Freitas, Carolina Piva. Nos últimos meses, a população vem acompanhando diversas obras, investimentos, novos veículos, equipamentos e importantes conquistas para o município. Carolina, bom dia, seja muito bem-vinda. Para começarmos, qual é o momento que Coronel Freitas vive hoje?
2: Bom dia, Luan. Bom dia a todos os ouvintes. É uma alegria poder conversar com a nossa população. Coronel Freitas vive um momento muito importante de crescimento. Hoje temos uma gestão que trabalha com planejamento, responsabilidade e organização para buscar novos convênios, transformar esses recursos em investimentos e melhorar a qualidade dos serviços públicos. Estamos falando de obras históricas, renovação de frota, fortalecimento da agricultura, investimentos em saúde, educação, infraestrutura, habitação e muitas outras ações que estão acontecendo ao mesmo tempo. Tudo isso só é possível porque existe uma equipe comprometida em administrar os recursos públicos com responsabilidade e eficiência.
1: Legal! Antes de falarmos dos investimentos, Coronel Freitas recebeu um reconhecimento muito importante em nível nacional.
2: Isso mesmo, Luan. E nos deixa muito felizes. Pela primeira vez na história, Coronel Freitas conquistou nota A no ranking de qualidade de informação contábil e fiscal. E essa informação foi divulgada pelo Tesouro Nacional. Esse reconhecimento demonstra que o município trabalha com seriedade, planejamento e transparência. É o resultado que comprova a qualidade das informações contábeis e fiscais prestadas pelo município, fortalecendo a credibilidade da administração e mostrando que os recursos públicos são administrados com responsabilidade. É um reconhecimento do trabalho técnico realizado diariamente pelas equipes da administração pública municipal.
1: Carolina, quando falamos em obras, existem investimentos muito aguardados pela população. Quais você destacaria?
2: Hoje temos grandes obras acontecendo em Coronel Freitas. No setor da habitação, conquistamos um convênio de R$1,5 milhão para a construção de casas populares, através do programa Minha Morada. Além disso, para viabilizar a construção dessas casas, o município investiu aproximadamente R$1 milhão na aquisição dos terrenos. No total, estamos falando de aproximadamente R$2,5 milhões investidos para realizar o sonho da casa própria de diversas famílias. Outra

0: obra histórica é a reforma e ampliação do nosso ginásio municipal. O investimento total será de aproximadamente 2 milhões de reais, modernizando completamente um dos principais espaços esportivos da nossa cidade. Essa semana, iniciamos uma importante obra, a limpeza dos rios. Serão mais de 6 quilômetros de desassoreamento, com investimento superior a 600 mil reais, trazendo segurança à população e ajudando na prevenção de enchentes. Quanto à infraestrutura, tanto rural quanto urbana, seguimos avançando com pavimentação asfáltica, já realizada na comunidade de Simões Lopes, através de um convênio de 450 mil reais, e também no bairro Grambel, na rua Avelino Grando, um valor de investimento de 220 mil reais. A obra ainda vai ser iniciada.
1: Além das obras, diversas secretarias também receberam investimentos importantes, não é?
0: Exatamente. Conseguimos fortalecer todas as áreas da administração. Na Secretaria de Agricultura, conquistamos um caminhão caçamba no valor superior a 520 mil reais, ampliando o atendimento dos nossos produtores rurais. Mas quero fazer um destaque que o município de Coronel Freitas possui um incentivo direto ao agricultor. A administração municipal realizou um repasse de recursos para 473 agricultores, fortalecendo as propriedades rurais e incentivando quem produz. Ao todo, o investimento ultrapassa R$1.150.000, recursos que chegam diretamente aos produtores, fortalecendo a agricultura, gerando renda e movimentando a economia do nosso município.
1: Quando reunimos todos esses números, percebemos que Coronel Freitas vive um grande momento de investimentos.
0: Sem dúvida. Hoje podemos destacar expressivos números para Coronel Freitas. R$2.462.000 em recursos de convênios já recebidos em conta. R$1.485.000 em novos recursos destinados a futuros investimentos. R$198.000 em recursos adicionais para novos projetos. Mais de R$1.5 milhão em bens recebidos em cessão de uso, entre eles caminhões, veículos e uma unidade odontológica móvel. Além disso, a administração municipal investiu mais de R$2.500.000 de recursos próprios na aquisição de veículos, equipamentos e contrapartidas para a realização de obras, o que demonstra que a gestão que busca recursos, planeja, os investe e também aplica com responsabilidade dentro do próprio município.
1: Carolina, agora para encerrarmos a nossa conversa, qual mensagem você deixa para a população de Coronel Freitas?
0: Agradeço pela oportunidade de conversar com a nossa comunidade, Luan. Seguiremos trabalhando com muito compromisso, responsabilidade e transparência. Cada obra iniciada, cada convênio conquistado, cada equipamento adquirido, cada investimento representa desenvolvimento e qualidade de vida para quem vive em Coronel Freitas. Nosso compromisso é continuar planejando, buscando recursos e fazendo com que o município siga crescendo e oferecendo cada vez mais oportunidades para nossa população. Muito obrigada e um excelente sábado a todos.
1: Muito obrigado, Carolina, pela presença e pelas informações. Parabéns pelo trabalho desenvolvido e que Coronel Freitas continue avançando. A todos os ouvintes, nosso muito obrigado pela companhia e um excelente fim de semana. Fiquem todos com Deus e até mais. Tchau.
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0: 7h15. 7h15, bom dia para você que está no ar mais uma edição do Continental News. Hoje, sábado, dia 11 de julho de 2026, estamos chegando com a força e parceria de Bife e Carne de Qualidade Inspecionada. Você vai acompanhar na edição de hoje: Brasil envia quase 5 toneladas de insumos hospitalares à Venezuela. Brasil tem uma nova pizzaria a cada 2 horas. E ainda, Brasil estuda como aproveitar terras raras e minerais críticos. Tudo isso e muito mais agora aqui na nossa programação Continental FM, a rádio de todas as gerações.
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0: Brasil estuda como aproveitar terras raras e minerais críticos. Os detalhes com Pedro Lacerda.
2: A exploração de terras raras e minerais críticos foram os temas de uma reunião nesta sexta-feira no Palácio do Planalto. Participaram do encontro o presidente da República, Luiz Inácio Lula da Silva, ministros e especialistas do setor mineral. O objetivo é definir uma estratégia nacional de aproveitamento desses recursos, que são essenciais para a transição energética e para a indústria de tecnologia. O Brasil tem a segunda maior reserva mundial dos chamados minerais críticos, como nióbio, lítio, níquel e cobre, usados em baterias, painéis solares, carros elétricos e equipamentos eletrônicos. O tema vem ganhando relevância em meio à disputa global por esses insumos estratégicos, especialmente entre Estados Unidos e China. Diante desse cenário, o Ministério de Minas e Energia apresentou um plano para aumentar a participação brasileira na produção mundial, subindo dos atuais 8,3% para 12,2% até o ano de 2050. O principal entrave é o projeto de regulamentação aprovado pela Câmara dos Deputados em maio, mas sem previsão de votação no Senado Federal. A proposta restringe a exportação de minerais brutos para incentivar o beneficiamento no país, prevê incentivos fiscais progressivos e cria um fundo garantidor de R$5 bilhões para fomentar empreendimentos na área. O ministro de Minas e Energia, Alexandre Silveira, defendeu a aprovação do projeto e citou o caso da Serra Verde, uma produtora de terras raras em Goiás, que foi comprada por uma empresa americana em abril por quase US$3 bilhões. O governo soube do negócio pela imprensa, o que, na avaliação de Silveira, reforça a necessidade de criação de mecanismos formais de acompanhamento.
3: Como aconteceu agora lá em Goiás, nós tivemos uma mudança do controle acionário de uma empresa que o poder público tomou conhecimento pela imprensa. No projeto, que foi um ponto central e avançou na Câmara dos Deputados, nós vamos poder controlar a mudança acionária das empresas que porventura queiram investir no Brasil, para ver se elas são de interesse nacional ou não, garantindo a nossa soberania.
2: A ministra da Casa Civil, Miriam Belchior, afirmou que o governo já estuda desdobramentos para o setor de mineração, independentemente da votação do projeto no Senado.
4: Nós já tivemos um passo importante, que foi a aprovação do PL na Câmara, e, claro, dependemos da aprovação no Senado, mas já estamos caminhando para o desdobramento que é possível o governo brasileiro fazer, independente da aprovação final do projeto de lei no Congresso Nacional.
2: A reunião também discutiu parcerias internacionais, capacidade tecnológica e instrumentos de financiamento. O presidente Lula sugeriu a criação de um conselho especial responsável por monitorar contratos, acordos e parcerias internacionais que envolvam o fornecimento desses minerais críticos. Ele também disse que o Brasil não quer ser apenas exportador de matéria-prima.
5: Nós não queremos ser vendedor de matéria-prima. Nós queremos ser exportador de inteligência e conhecimento.
2: A avaliação do governo é a de que o país pode precisar de auxílio tecnológico na exploração desses minerais, mas defende a soberania sobre a produção e o beneficiamento dos minerais críticos. Da Rádio Nacional em Brasília, Pedro Lacerda.
0: 7h19, 7h19, um bom dia para você. Carinho da audiência, que nós temos a programação da Continental. 7 graus é a temperatura, bom dia. Vamos lá, até as 8 horas da manhã, trazendo informações para você. Falamos agora que o Brasil tem uma nova pizzaria a cada 2 horas. Sara Kines com os detalhes.
6: No dia 10 de julho é comemorado o Dia da Pizza, uma das iguarias mais populares entre os brasileiros. Uma pesquisa divulgada por uma associação do setor aponta que, neste ano, 13 novas unidades foram abertas por dia, o equivalente a uma nova pizzaria a cada 2 horas. São Paulo é a segunda cidade que mais consome pizza no mundo, ficando atrás apenas de Nova York. Inclusive, a primeira pizzaria brasileira foi aberta na capital paulista em 1910, no bairro do Brás. A receita chegou por aqui pelas mãos de imigrantes italianos. A pizza, como é conhecida hoje, tem sua origem na cidade de Nápoles, na Itália, onde a arte do pizzaiolo foi reconhecida como patrimônio da humanidade. O estado de São Paulo concentra cerca de 30% das pizzarias do país e o número de estabelecimentos na capital já superou o número de cidades no Brasil. Segundo a APUBRA, a Associação Pizzarias Unidas do Brasil, a abertura de novas pizzarias no país entre janeiro e maio teve um aumento de 6% em relação ao mesmo período do ano passado. Foram quase 2 mil novos estabelecimentos. No total, mais de 40 mil pizzarias estão em operação e mais de 2 milhões e 700 mil pizzas são produzidas todos os dias no país. De acordo com a pesquisa, São Paulo concentra o maior número de pizzarias e de novos estabelecimentos no Brasil, mas o mercado tem se expandido de forma descentralizada. Cerca de 3 em cada 4 novas pizzarias no país foram inauguradas fora do estado. Os estados com o maior número de pizzarias em funcionamento, depois de São Paulo, são Minas Gerais, Rio de Janeiro, Paraná e Santa Catarina. Da Rádio Nacional em São Paulo, Sara Kines.
0: Brasil envia quase 5 toneladas de insumos hospitalares à Venezuela. Sara Kines com os detalhes.
6: O Brasil enviou nesta sexta-feira quase 5 toneladas de insumos hospitalares para a Venezuela, em apoio ao país vizinho, atingido por 2 terremotos no último dia 24 de junho. O número de mortos na catástrofe já passa de 3.800. O carregamento enviado pelo Brasil tem mais de 360 mil itens, como a agulhas, catéteres, seringas, máscaras, gases, ataduras, sondas, fios cirúrgicos e materiais para atendimento pediátrico. A doação foi feita pelo Hospital Geral de Bom Sucesso e a carga foi transportada em voo humanitário. Até o momento, o Brasil já enviou cerca de 12 toneladas de doações à Venezuela, que incluem medicamentos, doses de vacinas contra a febre amarela e antirrábica, antibióticos, anti-inflamatórios, analgésicos e insumos. Na noite desta sexta-feira, está previsto o retorno de equipes da Defesa Civil, do Corpo de Bombeiros, da Agência Nacional de Telecomunicações e de militares que estavam no país vizinho em missão humanitária. Na viagem de ida, a Força Aérea Brasileira levou 56 militares que vão substituir as equipes que atuavam no hospital de campanha. Da Rádio Nacional em São Paulo, Sara Kines.
0: Copa do Mundo, Espanha confirma favoritismo contra a Bélgica e está na semifinal. Os espanhóis vão enfrentar a França na próxima fase. Rafael Guimarães com os detalhes.
7: Nesta sexta-feira, em Los Angeles, nos Estados Unidos, a Espanha confirmou o favoritismo, venceu a seleção da Bélgica e está classificada para a semifinal da Copa do Mundo de 2026. Com falha do goleiro reserva e gol salvador no finalzinho do jogo, os espanhóis carimbaram a vaga e pegam a França na próxima fase. A Espanha foi melhor na partida e buscou a vitória desde o início. De tanto insistir, foi premiada com um gol de Fabián Ruiz aos 30 minutos do primeiro tempo, que pegou um rebote depois de uma grande defesa do goleiro Courtois. A Bélgica pouco fez na primeira etapa, mas ainda assim conseguiu achar um belo gol com De Ketelaere. O segundo tempo começou mais aberto. Os espanhóis continuavam dominando a partida, mas sem conseguir furar o bloqueio belga e sofrendo alguns contra-ataques. No entanto, uma substituição ajudaria a definir o jogo. O goleiro da Bélgica, Courtois, lesionado, deu lugar a Lammens após a pausa para hidratação. No finalzinho do jogo, Quando tudo indicava que a partida iria para a prorrogação, o arqueiro reserva deu rebote após um chute de fora da área e soltou a bola nos pés de Merino, que já havia sido o herói no confronto contra Portugal. O meia não perdoou e sacramentou a vitória espanhola por 2-1. A Espanha encara a temida seleção da França na semifinal da Copa do Mundo, na próxima terça-feira, dia 14, às 16h, em Dallas, nos Estados Unidos. Assim, mais um dos times favoritos ao título mundial ficará pelo caminho. Da Rádio Agência Nacional em Brasília, Rafael Guimarães.
0: O assunto agora é Copa Alfa. Nós conversamos com o Belei, que nos traz as informações da edição de Coronel Freitas. E vem aí mais uma edição da Copa Alfa. O que era muito esperado agora vai acontecer. Eu converso agora com o nosso amigo Belei, aqui de Coronel Freitas, que vai nos trazer todos os detalhes sobre, né, as modalidades, sobre a etapa aqui em Coronel Freitas, entre outras informações. Belei, seja bem-vindo à programação da Continental FM, meu amigo.
8: Bom dia, Luan. Bom dia a todos os ouvintes. Então, estamos aí para conversar sobre a nossa nona Copa Alfa, que está entrando agora em vigência no dia 11 de julho de 2026. Tanto esperado pelos produtores, por nós também, estamos aí nos organizando para que saia uma das melhores edições dos últimos tempos.
0: Legal, Belei, nós tivemos um tempo sem a realização da Copa Alfa, que agora volta a todo vapor. Além disso, quais são as modalidades que essa edição vai contar?
8: Isso, a última Copa Alfa foi em 2009, agora vamos estar em 2026 com a nova novidades novamente. Então essa Copa Alfa vai contemplar aí modalidades de jogos, né? Para o nosso associado, vamos jogar ali bocha feminina, rolada, bocha masculina, temos truco e canastra e futebol suíço livre e futebol suíço sênior. E também a gente implantou aqui para filial, que não está no pacote da Copa Alfa, jogo de um 48 e jogo de vôlei de areia para contemplar essas pessoas que não têm essa atividade que mencionei aí do esporte que a Alfa está contemplando no pacote da Copa. Uhum. Para valorizar essas pessoas também associadas neste dia que eles tenham algum entretenimento também para estar se ocupando e se divertindo.
0: Belei, qual que é o público envolvido? Os atletas são pessoas linkadas de alguma forma com a cooperativa? Quem pode assistir? O público em geral pode assistir? Como é que funciona?
8: Então, vai funcionar assim, Luan e ouvintes. Os associados que nós já temos aí inscritos nas modalidades da Copa Oficial, tá tudo legalizado, eles já estão sabendo, só estou reforçando que não falhem, que às 8h30 da manhã estejam lá no Clube Gaúcha, onde faremos a nossa Copa Alfa. E os demais que eu citei ali, que são duas atividades, que é o 48, bocha 48, cinquilho, que dizem antigamente, uhum, e a modalidade de vôlei de areia, então é para pessoas também, que temos convidado clientes e associados e familiares. E os demais jogos, então, são padrão da Copa Alfa, como lhe falamos agora recentemente. E o público, então, é o associado, a família associada, a gente tem bastante entidades convidadas também, então os que estão convidados, a gente gostaria que não falhasse, que confirmaram com a gente aqui a presença, que vamos ter um almoço de meio-dia, tá tudo organizado, que seja um dia bem tranquilo, um dia de descontração, alegria, um dia de integração com o quadro social, colaboradores da Cooperalfa e entidades, né, Luan?
0: Com certeza. Qual que vai ser a data de um modo geral da Copa, né, de início e fim, e a data da etapa aqui de Coronel Freitas?
8: Muito bem elaborada a sua pergunta. Então, a nossa data da nossa filial aqui, etapa Copa Alfa filial de Coronel Freitas, então é sábado, dia 11, a partir de 8h30 no Clube Gaúcho, etapa regional. Nossa, depois os que se classificam aqui para ir para a regional, um time de cada modalidade, né, menos o 48 e menos o vôlei de areia, a gente vai para Santo Antônio do Meio fazer a fase regional com 7 filiais. Então, depois dessas 7 filiais estando feita a fase regional no Santo Antônio do Meio, que é da regional de Coronel, vamos para Chapecó dia 1º de novembro, onde tem a fase final, aonde são 10 regionais envolvidas, contemplando 107 filiais da Cooperalfa Agropecuárias.
0: Qual que vai ser a forma de organização do almoço para quem quer eventualmente almoçar
9: almoçar lá.
8: Então, para almoçar lá, ainda se alguém não se inscreveu e gostaria de participar, seja familiar, associado, seja empresa parceira nossa, um cliente que queira participar também, a gente tem aberto isso aí e tem que falar conosco aqui, principalmente comigo, até na sexta-feira de meio-dia, para fazer a reserva do almoço. E o almoço, o pessoal não vai pagar para nós, a gente terceirizou para o restaurante aí do gaúcho que trabalha lá dentro do estabelecimento, e então o produtor, o associado, o filho do associado, a empresa que chegar ali no evento, primeiramente procura lá para adquirir a ficha do almoço, para ao meio-dia estar tudo organizado. E o almoço vai ser bem tranquilo, vai ser um cardápio bem diversificado, com carnes de suíno, carne de frango e carne de gado, e um buffet legal de saladas também, um almoço bem elaborado pelo restaurante do gaúcho ali, né?
0: Tá certo então, Belei, primeiramente parabéns, né? Por essa Copa Alfa, que é muito legal, a integração de toda a comunidade, não só dos associados, né? Mas toda a comunidade também. Obrigado pela sua participação, estamos sempre à disposição, né? De divulgação de eventos tops como esse, e deixa sua mensagem aí, né? Ou algo mais que você queira agregar.
8: E a minha mensagem é o seguinte: associado, produtor, cliente, participe, não deixe de participar. Se chover ou não chover, vai sair igual ao evento. Com qualquer tempo a gente vai fazer o evento vai ser bem tranquilo. O pessoal da Bocha Rolada também, que vai jogar aqui na saída para Chapecó ali no associação, né? Vamos ter que estar também conosco no gaúcho para dar o encaminhamento aí para depois se deslocarem para lá. E o intuito da Copa, Luan e clientes associados, é o relacionamento, aproximação, não é só jogos. O jogo também é um atrativo para estarmos juntos, reunidos. Descontração faz bem, trabalhar é bom, mas tem que se descontrair também. Esse é um dia especial para entrosamento, relacionamento com todo o nosso quadro social, funcionários e parceiros, né? Muito obrigado, Luan. Estamos esperando aí em torno de 350 a 400 pessoas nesse dia para prestigiar o evento e os jogos, os atletas e os convidados, para fazer uma melhor Copa da Cooper Alfa na história do Coronel Freitas.
0: Tá certo, 29 minutos faltando para as 8 horas da manhã. Ainda falando sobre Copa do Mundo, dois últimos semifinalistas da Copa serão definidos neste sábado. Bruno Mendes com os detalhes.
10: Neste sábado teremos a definição dos dois últimos semifinalistas da Copa do Mundo 2026. Às 18 horas, Noruega e Inglaterra se enfrentam no Hard Rock Stadium em Miami, na Flórida. Artilheiro Erling Haaland fala em desfrutar o momento que a seleção norueguesa vive na Copa. Eu quero dizer, é importante brincar um pouco. Acho que todos vocês, talvez, agora que me conhecem, sabem que gosto de brincar um pouco. Gosto de me divertir. Acho que é chave para minha rotina. É brincar. Claro, treinar bem, estar bem focado e me preparar bem, mas também é preciso brincar, é preciso desfrutar o momento, e é isso que temos feito aqui. Assim como estamos jogando uma Copa do Mundo, temos que desfrutar, porque nada dura para sempre e temos que aproveitar enquanto estamos aqui. E sinceramente, tudo na Copa do Mundo até agora tem sido incrível. Os jogos, os estádios e todo o resto tem sido incrível. Até o campo de treinamento tem sido incrível. Estou super feliz e tem sido impressionante. E às 10 da noite, Argentina e Suíça jogam no Kansas City Stadium, na cidade de Kansas City, nos Estados Unidos. Na Rádio Nacional em Brasília, Bruno Mendes.
0: IPCA, inflação oficial, fecha junho com índice de 0,16% ao mês. Sônia Luz com os detalhes.
11: O IPCA, Índice Nacional de Preços ao Consumidor Amplo, considerado a inflação oficial do país, desacelerou para 0,16% em junho. O resultado foi impactado pela queda de 0,24% do grupo Alimentação e Bebidas. Os dados foram divulgados nesta sexta-feira pelo IBGE. A alimentação no domicílio, que reúne os produtos consumidos dentro de casa e responde pela maior parte do grupo, caiu 0,39%. Apresentaram quedas café moído com menos 3,72%, frutas menos 1,58% e carnes menos 0,64%. Já o grupo Habitação teve a maior alta de preços no mês, de 0,63%, e foi o que mais pressionou a inflação. Também registraram aumento no período os grupos artigos de residência, saúde e cuidados pessoais, vestuário e transportes. O dado de junho mostra que a inflação perdeu força pelo quarto mês seguido. Em maio, o índice era de 0,58%. Com o resultado do mês, a inflação acumula alta de 3,36% em 2026. Nos últimos 12 meses, o aumento dos preços foi de 4,64%, ainda acima da meta do governo de até 4,5%, mas abaixo do acumulado até maio, quando era 4,72%. Da Rádio Nacional, no Rio de Janeiro, Solimar Luz.
0: Vamos lá, agora Super El Niño tem 90% de chances de durar até 2027, prevê documento. Gabriel Brum com os detalhes.
9: O Super El Niño tem 90% de chances de durar pelo menos até o início de 2027, de acordo com o boletim de junho elaborado por instituições de meteorologia, águas e monitoramento de desastres. O documento informa que o início do fenômeno foi identificado em junho. As temperaturas da água do Oceano Pacífico podem ficar mais de 2 graus Celsius acima da média entre a primavera e o verão. O professor do Instituto do Mar da Universidade Federal de São Paulo, Ronaldo Cristofoletti, em entrevista ao programa Revista Brasil da Rádio Nacional, explicou que um El Niño mais forte tende a ter efeitos mais fortes também.
12: E dessa vez ele está chegando a atingir aí um potencial de quase 3 graus. Então, ou seja, ele está muito acima do que era esperado, está sendo classificado como super, porque está aquecendo mais. Faz muito tempo que a gente não tem um super El Niño. A gente tem El Niños, mas super El Niño não. O que a gente espera como ciência, né, como dados, como se sabe, é que sim, os extremos vão ser mais fortes também.
9: Agora, no inverno, entre julho e setembro, a previsão indica chuvas acima da média no sul da região sul e abaixo da média no centro-norte do país. Há muitas chances de ondas de calor e incêndios florestais, especialmente em áreas do centro-oeste, norte e nordeste, com a elevação das temperaturas no segundo semestre deste ano. As condições de seca moderada e severa estão concentradas em regiões do Tocantins, Pará, Amazonas, Mato Grosso, Goiás e Minas Gerais. Segundo o boletim, uma preocupação é a possibilidade de intensificação da estiagem na Amazônia, que pode dificultar a recuperação dos níveis dos rios. No norte, nordeste e centro-oeste devem ter problemas na agricultura familiar, plantações de ciclo mais longo e pecuária, com menos umidade no solo e água disponível. Já as regiões sudeste e sul, com mais chuvas, podem ter que lidar com o aumento de doenças. Da Rádio Nacional em Brasília, Gabriel Brum.
0: 23 minutos faltando para as 8 horas da manhã. Seguimos com mais informações. Bom dia para você. Falamos agora sobre a Anvisa, que determina a atualização de vacinas contra a Covid. Você, meu Gauri, com os detalhes.
13: A Agência Nacional de Vigilância Sanitária determinou a atualização das vacinas contra a Covid-19. A medida é para melhorar a resposta contra variantes novas em circulação no país. A norma aprovada diz que as vacinas precisam ser monovalentes, ou seja, tem que dar resposta imunológica contra uma linhagem específica do vírus em circulação. Vacinas registradas e produzidas antes desta norma e as que já foram distribuídas pelo país poderão ser utilizadas em até 9 meses. Depois desse prazo, estão proibidas. A justificativa para a medida é de que registros recentes mostram dezenas de casos de síndrome gripal por causa da Covid-19. Isso, segundo a Anvisa, reforça a necessidade de manter as estratégias de vacinação atualizadas no país. Com informações da Agência Brasil, da Rádio Nacional em Brasília, Ousama El Gauri.
0: Venezuela pede ajuda ao FMI para enfrentar consequências de terremotos. Sayonara Moreno nos conta.
14: Enquanto a Venezuela enfrenta uma grave crise humanitária por causa dos recentes terremotos que devastaram várias regiões, o país ainda calcula os impactos econômicos causados pela tragédia. Diante disso, a presidente interina da Venezuela, Delcy Rodrigues, anunciou que busca, junto ao FMI, o Fundo Monetário Internacional, o descongelamento de fundos para auxiliar na reconstrução do país e na assistência social. A informação foi confirmada pelo próprio FMI, por meio da porta-voz Julie Kozak.
15: Estamos trabalhando em coordenação com as autoridades e outras organizações financeiras internacionais que avaliam as necessidades de recuperação e nós estamos analisando as consequências econômicas mais amplas do terremoto. Mantemos contato próximo com as autoridades venezuelanas para discutir a melhor forma de apoiar o país. Nesse contexto, nossa diretora-geral conversou esta semana com Rodrigues.
14: Ainda segundo COSAC, o valor disponível em 8 de julho era de US$350 milhões, o equivalente a mais de R$1,7 bilhão. O governo da Venezuela também anunciou ter pedido ao Reino Unido a liberação do ouro venezuelano depositado no Banco da Inglaterra. Segundo o governo, os recursos são necessários para enfrentar as consequências do desastre. O Acnur, Alto Comissariado das Nações Unidas para Refugiados, realiza uma campanha para arrecadar o equivalente a mais de R$70 milhões para ajudar a Venezuela, diante das consequências dos terremotos que devastaram o centro-norte do país no fim de junho. Os dois terremotos de alta magnitude já mataram mais de 3.900 pessoas, segundo o governo e o parlamento venezuelanos. Um grupo de cidadãos do país vizinho criou voluntariamente o site desaparecidosterremotovenezuela.com para apoiar na busca por desaparecidos. Segundo o portal, mais de 44 mil pessoas são procuradas pelas famílias ou amigos. Da Rádio Nacional em Brasília, Sayonara Moreno.
0: 19 minutos faltando para as 8 horas da manhã, rápido intervalo, já tem minuto Santa Catarina para você.
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1: Olá, ouvinte, tudo bem? Eu sou o Cadu Reis, repórter da Rede de Notícias Acaerte, e nesta semana vamos ouvir o presidente do Conselho Regional de Administração de Santa Catarina, João Moser. A instituição integra a rede de autarquias federais que atuam nos estados como órgãos consultivos, orientadores, disciplinadores e fiscalizadores do exercício da profissão, que tem mais de 470 mil profissionais e empresas envolvidos em todo o Brasil. Quais os focos de atuação do Conselho aqui em Santa Catarina, presidente?
2: Nós somos um órgão de fiscalização e valorização da profissão e, além disso, a gente tem atuado aqui no estado o desenvolvimento da nossa profissão. Uma das maiores profissões que nós temos no Brasil e a gente tem que ajudar aí a desenvolver os nossos profissionais. Santa Catarina somos 22 mil registrados, aproximadamente 20 mil pessoas físicas e 2 mil e alguma coisa empresas. É um número que vem crescendo, que a gente tem feito uma aproximação grande com as instituições aqui do estado de Santa Catarina, desenvolvendo a profissão, e essa aproximação com a sociedade organizada tem dado um destaque muito grande aqui para a nossa profissão.
1: O Conselho Regional de Administração de Santa Catarina atua para fomentar a tecnicidade da governança pública, que é o conjunto de mecanismos de liderança, estratégia e controle utilizados para direcionar e monitorar uma gestão. Presidente João Moser, como isso impacta na vida da população?
2: A gente entende que uma boa governança bem aplicada nas prefeituras, isso gera, na empresa privada a gente chama de lucro, né? Mas na área pública é o resultado que é entregue para a sociedade. A governança e a inovação também passam por uma boa gestão, uma qualificação dos seus entes.
1: Uma das ferramentas de estímulo à tomada de decisões estratégicas é o Índice de Governança Municipal, solução criada pelo Conselho Federal de Administração, que avalia o desempenho das gestões dos municípios brasileiros por meio da análise de dados oficiais. A métrica gera um ranking anual que classifica a eficiência das administrações a partir de indicadores nas dimensões de finanças, gestão e desempenho de políticas públicas de áreas como saúde, educação, segurança e saneamento. De que forma a utilização deste índice repercute na prática, presidente?
2: A gente vê que as prefeituras que têm usado a tecnologia, o IGM, o Índice de Governança Municipal, têm aplicado a ciência da administração, têm tido melhores resultados na entrega para a população. E a gente vê que quando a gente coloca pessoas qualificadas em seus lugares e com boa vontade, o resultado aparece. Inclusive o Case Brusque, eles instituíram a gestão por resultado na lei orgânica do município. Então, por exemplo, o próximo prefeito que entrar, ele é obrigado a cumprir a gestão por resultado, que é o que foram que construíram lá.
1: Este é o presidente do Conselho Regional de Administração de Santa Catarina, João Moser. Ficamos por aqui com o Minuto de Santa Catarina desta semana. Até logo.
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2: Já estamos de volta aqui na nossa programação, desejando a você um ótimo dia. Sejam todos bem-vindos à Continental FM, que é a rádio de todas as gerações. Falando sobre informações do mundo, incêndio florestal na Espanha provoca 11 mortes. Gabriel Correia com os detalhes.
3: Até amanhã desta sexta-feira, pelo menos 11 pessoas haviam morrido em um incêndio florestal que atinge o sul da Espanha. Outras 19 estão desaparecidas. 8 pessoas ficaram feridas, sendo 4 em estado grave. De acordo com Antônio Sanz, chefe de emergências da região de Andaluzia, as vítimas tentavam fugir de carro ou a pé, mas as chamas se espalharam rapidamente pela área arborizada e seca. A região afetada é um destino de férias e recebe muitos estrangeiros, especialmente franceses, britânicos e belgas, informou a agência Reuters. O governo espanhol informou que mais de 400 profissionais, mais de 120 veículos e 3 helicópteros foram mobilizados para o combate às chamas. Neste ano, até agora, cerca de 57 mil hectares foram queimados. Isso representa 40% de toda a área consumida pelo fogo na União Europeia, segundo o Sistema Europeu de Informação sobre Incêndios Florestais. O número de mortos nesse incêndio na Espanha é o maior em mais de 20 anos. Da Rádio Nacional em São Luís, Gabriel Correa.
2: Vamos lá, agora 13 minutos faltando para as 8 horas da manhã. Dia da Saúde Ocular chama atenção para doenças que afetam a visão. João Barbosa com os detalhes.
4: Nesta sexta-feira é celebrado o Dia Mundial da Saúde Ocular, campanha instituída pela Organização Mundial da Saúde sobre a prevenção e o tratamento de doenças que afetam a visão. No Brasil, conforme o último censo demográfico do IBGE, quase 8 milhões de brasileiros declaram ter cegueira total ou severa dificuldade de enxergar, sendo a limitação funcional mais prevalente no país. Além disso, segundo a OMS, aproximadamente 80% dos casos de deficiência visual poderiam ser evitados ou tratados adequadamente caso fossem diagnosticados em estágios iniciais. Entre as principais causas de perda de visão estão a catarata, glaucoma, retinopatia diabética e degeneração macular relacionada à idade. Algumas dessas condições estão associadas ao envelhecimento, mas alterações na visão podem surgir em qualquer faixa etária, inclusive na infância. Fatores como predisposição genética, diabetes, hipertensão arterial e hábitos inadequados também podem aumentar o risco de desenvolver doenças oculares ao longo da vida. O principal alerta em relação a essas doenças é o seu caráter assintomático, agindo de forma silenciosa. É o caso do administrador Alexandre de Menezes, que relata surpresa ao descobrir que tinha catarata aos 49 anos, durante um exame oftalmológico de rotina.
5: Sempre associei essa condição de catarata a pessoas mais idosas, né? No dia a dia, não havia percebido qualquer perda na qualidade da visão. Após o diagnóstico, realizei os exames complementares, fiz uma cirurgia numa quarta-feira, segunda-feira já estava trabalhando, na verdade, após a cirurgia, eu já saí enxergando daqui, ao chegar em casa e olhar pela janela sem a necessidade de um óculos e poder, né, observar detalhes que antes eu não conseguia ver, foi para mim algo muito marcante.
4: Segundo a oftalmologista Núbia Vanessa, a melhor forma de prevenir doenças oculares é com diagnósticos precoces.
6: Nós devemos fazer isso em todas as faixas etárias para detecção precoce das doenças oculares, para evitar cegueiras que podem ser reversíveis e as irreversíveis, pacientes que tenham comorbidades como diabetes, pressão alta, doenças autoimunes, devem procurar o médico oftalmologista para fazer a detecção precoce de alguns problemas visuais ou doenças oculares que estão relacionadas.
4: Hábitos simples, como evitar a automedicação e o uso indiscriminado de colírios, utilizar óculos de sol com proteção ultravioleta e fazer pausas regulares durante o uso prolongado de telas e outros dispositivos eletrônicos, contribuem para manutenção da saúde ocular. Sob supervisão de Fábio Cardoso, da Rádio Nacional do Rio de Janeiro, João Barbosa.
2: 10 minutos faltando para as 8 horas da manhã, viagens às férias exigem atenção aos direitos do consumidor. Os detalhes que nos traz é Renato Ribeiro.
7: Julho é tempo de férias, período em que milhões de brasileiros aproveitam para viajar. É hora de comprar passagens aéreas, reservar hospedagens, pacotes turísticos e passeios. Por isso é importante saber os seus direitos para evitar dores de cabeça. O Código de Defesa do Consumidor garante o direito a informações claras, precisas e completas sobre formas de pagamento, preços, ofertas, cancelamentos e cobranças adicionais. Isso vale, por exemplo, para reservas em hotéis, anúncios em aplicativos ou redes sociais e para serviços prestados por bares e restaurantes. Para os passageiros, em caso de atraso, cancelamento de voo ou negativo de embarque, são direitos garantidos. Com uma hora de espera, a empresa deve oferecer comunicação, como internet ou telefone. Com 2 horas, o direito é à alimentação e, a partir de 4 horas, o passageiro tem direito a transporte e hospedagem em caso de pernoite, além de reembolso integral ou reacomodação em outro voo. Antes de contratar, pesquise a reputação das empresas e verifique contratos, preços, serviços, condições da oferta e regras de cancelamento. E lembre-se, sempre desconfie de preços muito baixos. Atenção, é importante guardar comprovantes de pagamento, contratos, notas fiscais, anúncios e registros das negociações, como conversas no WhatsApp. Em caso de problemas, procure a empresa e, se necessário, registre a reclamação nos canais oficiais de defesa do consumidor. Segundo a Secretaria Nacional do Consumidor, de janeiro a junho deste ano, foram registradas quase 100 mil reclamações sobre transporte aéreo, viagens, turismo e hospedagem na plataforma consumidor.gov.br. Da Rádio Nacional em Brasília, Renato Ribeiro.
2: Frutas vermelhas ajudam a combater e proteger a imunidade do coração. Confira com o Marcos Aleixo.
0: As frutas vermelhas são essenciais para uma alimentação rica em fibras e vitaminas. Elas atuam no corpo todo, fazem bem para a visão, para o coração, para o sistema imunológico, para a microbiota intestinal. Grande parte das frutas que tem coloração avermelhada e de tom roxo escuro se encaixa no poderoso grupo das frutas vermelhas. Os benefícios das frutas, de maneira geral, a maior vantagem que se destaca das demais é a propriedade antioxidante que protege o organismo contra a ação dos radicais livres. Isso se deve à vitamina C, que auxilia o intestino a funcionar bem e ainda fortalece a imunidade. A dona de casa, Lourdes Gaia, conta que sempre consome este tipo de fruta.
8: São frutas que não pode faltar na nossa mesa, como melancia, pitaia, com maçã, morango. Nós não podemos deixar de consumir essas frutas, que vão trazer grandes benefícios à nossa saúde.
0: Frutas vermelhas ajudam na prevenção de cânceres, doenças do coração e reduzem as chances de infarto. As propriedades anticâncer das frutas vermelhas vêm do ácido elágico, a mesma substância que confere cor a elas. Além de nutritivas e saborosas, as frutas vermelhas, como morango, cereja, acerola, melancia, entre outros, têm propriedades diuréticas. É rico em vitamina C, aumenta a absorção de ferro, auxilia na cicatrização de feridas e fortalece as paredes dos vasos sanguíneos. O médico especialista em saúde alimentar Christian Guiar dá mais detalhes.
9: Essas frutas têm resveratrol, elas têm pterostilbeno, que é um irmão mais poderoso do resveratrol. Elas têm vários polifenóis além desses dois, ou seja, todos eles, e elas têm as antocianinas. As antocianinas são maravilhosas para preservação e para melhora da essa performance cognitiva desde crianças até adultos com doença de Alzheimer.
0: Marcos Aleixo, da Rádio Cultura de Belém, para a Rádio Nacional em Brasília.
2: 5 minutos faltando para as 8 horas da manhã. Vamos lá, a confiança do comércio catarinense volta a crescer em junho, após 5 meses de queda. Os detalhes com Vanessa Carini.
10: A confiança dos empresários do comércio em Santa Catarina voltou a crescer em junho, interrompendo uma sequência de 5 meses consecutivos de queda. Apesar da recuperação, o índice ainda permanece abaixo do nível de otimismo, indicando que o setor segue cauteloso. A economista da Fecomércio Santa Catarina, Edilene Cavalcante, explica o que impulsionou esse avanço.
11: Esse crescimento está ligado principalmente ao aumento das expectativas e da intenção de investimento. Então, os empresários, apesar desse cenário que a gente está enfrentando, né, de preocupação, ainda tem uma expectativa positiva para o futuro. A expectativa cresceu 2,4% e a intenção de investimento 4,5%. Então, os empresários estão querendo contratar mais, investir mais, também investir em estoques. Estão mais otimistas em relação à situação da economia para os próximos meses.
10: O levantamento também mostra que os juros elevados, a inflação e o ano eleitoral continuam influenciando as decisões dos empresários e mantém um ambiente de incertezas para o varejo catarinense.
11: É principalmente o fato dos juros continuarem elevados, né, apesar da redução que a gente tem observado no início desse ano, ele continua bastante elevado, cerca de 14% ao ano. A inflação também, apesar de estar controlada, também preocupa, e principalmente a questão de ser um ano eleitoral. Então, os empresários seguem cautelosos, né? A gente teve uma melhora da confiança, né, em relação ao mês passado, mas ainda assim há um certo pessimismo e uma preocupação em relação aos próximos meses.
10: Mesmo diante desse cenário, a expectativa é de melhora gradual da confiança nos próximos meses, acompanhando o desempenho das vendas e do consumo das famílias, explica Edilene.
11: Apesar desse cenário, o desempenho do comércio tem sido positivo em relação às vendas, né? As vendas do comércio continuam crescendo, apesar de estarem um pouco menos intenso o crescimento em relação ao ano passado, mas elas seguem positivas, sustentadas principalmente pelas famílias que estão consumindo. Então, o mercado de trabalho segue aquecido, as famílias têm renda disponível, a renda está crescendo também. Então, a expectativa, dado esse cenário, né, das famílias mais querendo consumir, a gente espera que os empresários voltem a ficar confiantes. Também, após as eleições, a expectativa é que a gente tenha um final de ano positivo, né, com a temporada. Então, a expectativa é que a gente encerre o ano com um número ainda positivo.
10: De Florianópolis, para a Rede de Notícias Acaerte, Vanessa Carini.
2: Dois minutos faltando para as 8 horas da manhã, hora e vez de indicadores agropecuários.
12: Indicadores agropecuários, com Diego Brião. Soja.
13: Os contratos futuros de soja com vencimento em julho registraram queda nos Estados Unidos na sexta-feira. Na Bolsa de Chicago, a cotação era de US$ 11,96 por bushel ao final do dia. Valor no mercado físico no Brasil por saca de 60 quilos. Estado do Mato Grosso, cidade de Sorriso, R$ 112,40. Paraná, Marechal Cândido Rondon, R$ 117. Bahia, Luiz Eduardo Magalhães, R$ 121,50. E Rio Grande do Sul, não me toque, R$ 122 por saca de 60 quilos.
12: Milho.
13: Valores no mercado físico por saca de 60 quilos. Paraná, Marechal Cândido Rondon, valor em estabilidade na comparação com a cotação anterior. Mato Grosso, Tangará da Serra, 44, também em elevação. E Goiás, Rio Verde, R$ 50 em estabilidade.
12: Boi gordo.
13: Em São Paulo, na B3, os contratos com vencimento em julho eram negociados ao final da sexta a R$ 329,80 por arroba. Houve elevação de 0,05% no dia. Boi à vista, Mato Grosso, Cuiabá, R$ 307,67 por arroba.
12: Café.
13: Os contratos futuros de café arábica com entrega prevista para julho terminaram a sexta-feira em Nova York, nos Estados Unidos, em queda. A cotação era, ao final do dia, de R$ 2.313,97 por saca de 60 quilos. No Brasil, na B3, os contratos futuros de café arábica com entrega prevista para setembro apresentaram queda, com cotação de US$ 396,50 por saca de 50 quilos. Valor no mercado físico do café arábica, tipo 6, por saca de 60 quilos. Minas Gerais, Varginha, R$ 1.860. Bahia, região oeste, R$ 1.732,50. E São Paulo, Franca, R$ 1.850.
12: Algodão.
13: Valor do algodão em pluma por arroba, Mato Grosso, Sorriso, R$ 126,74. Valor em queda na comparação com a cotação anterior. E Bahia, região oeste, R$ 137 em estabilidade.
12: Trigo.
13: Valor do mercado físico do trigo por saca de 60 quilos. Paraná, Marechal Cândido Rondon, R$ 70 em estabilidade. E Rio Grande do Sul, Júlio de Castilhos, R$ 69,50 também em estabilidade.
12: Arroz.
13: Valores no mercado físico: Bahia, região oeste, R$ 75,50 por saca de 60 quilos em elevação, e Rio Grande do Sul, média estadual, R$ 59 por saca de 50 quilos em estabilidade.
12: Indicadores agropecuários com Diego Brião, produção Agência Rádio Web.
2: 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Vem aí o Manhã Continental e nós vamos juntos até as 10 horas da manhã.
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0: Olá, bom dia para você, um ótimo início de sábado, hoje dia 11 de junho de 2026, hoje marca o dia do mestre de banda, dia do rondonista, dia mundial da população, dia nacional dos trabalhadores de serviços telefônicos, parabéns aí, rapaziada, e também dia de São Bento hoje, além né, de dia mundial da população, então também. Vamos que vamos, hoje dia de Copa do Mundo, tem Argentina em campo, né, hoje então, e tem também Inglaterra. E tem também a Noruega, às 18 horas. E a Argentina joga às 22 contra a Suíça. Daí, ó, vamos que vamos, ó. A melhor programação feita especialmente para você. Um ótimo sabadão, temperatura nesse momento de 17 graus. Chove com raios em boa parte da região, né? Máxima de 19, mínima de 14. E vambora, até às 10, tamo junto. Depois tem o Balança Continental com a Silvana. Tem Edson Hilton, Ellen Casquetou. Tá aí, ó, pra gente começar legal.
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1: Tanta hora pra você aparecer, tanto dia pra você me mandar uma mensagem. Aí você aparece agora.

8 horas e 23 minutos, 8h23, tá aí Henrique e Juliano cantando outro personagem. Rolou por aqui também Hugo e Hugo Pena e Gabriel, 200 por hora. Agora 8h23, bom início de sábado pra você. Um abraço pra nossa amiga dona Helena, tá ligada com a gente, Helena Dalla Gasperina. Um abraço, bom sábado, 8h23.

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1: Oito horas e 25 minutos, a rádio de todas as gerações. Bom dia pra você, um ótimo sábado. César e Paulinho cantando pra gente Alma Gêmea, só pra gente começar legal, vambora.

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1: Luan Santana e Léo Foguete.

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1: Tá aí o som do Luan Santana com Léo Foguete cantando Dona, fechando mais uma sequência. Daqui a pouquinho tem as 10 mais da nossa programação. Você pode participar com a gente no 33470131 na mensagem. E olha, a gente tá junto aqui até as 10 horas da manhã. Daqui a pouquinho também tem o Balança Continental. Um ótimo sábado pra você.

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1: Treze minutos faltando para as 9, a rádio de todas as gerações. É a melhor programação feita para você. Obrigado pelo carinho da audiência. João Neto e Frederico vai cantar pra gente, ele não vai mudar a participação de Maiara Maraíza.

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0: 9:04, Diego Vitor Hugo, Olinda, fechando todas a primeira hora de sucesso. Segura que já tem as 10 mais da programação. São 10 músicas em sequência, sem intervalo, sem eu falar no meio e por aí vai. Bora!
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3: Com composição de Nando Reis, tá aí, ó, resposta Skank 97. 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
1: Vamos nós, 18 minutos faltando para as 10, trazendo a última sequência de hoje. Daqui a pouquinho tem a Silvana para te fazer companhia. 18 graus é a temperatura, chove em toda a região. Agora tem Zezé de Camargo e Luciano. Eu te amo.

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2 minutos faltando para as 10. Chegou a hora de dar tchau, hein? Forte abraço para você ligado com a gente. Obrigado pelo carinho da audiência. Vem a Silvana no Balança Continental. Desejo um ótimo fim de semana. A gente se fala. Até mais. Tchau.

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1: A França já tem adversário para a semifinal. A Espanha é a segunda semifinalista da competição. A seleção espanhola venceu a Bélgica por 2-1 e garantiu a presença entre as quatro melhores. Mais uma vez, Miquel Merino foi decisivo. O meia marcou o gol da vitória e confirmou o bom momento da equipe comandada por Luis de la Fuente. Depois da classificação, o treinador já projetou o duelo contra a França na semifinal. Segundo ele, as duas seleções chegam em condições muito parecidas e igualmente preocupadas com o desafio. Agora, Espanha e França disputam uma vaga na grande decisão em um confronto que promete muito equilíbrio e muita garra. Eu sou Melina Calduro, de Miami, para o Acaerte em Campo.
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Vamos lá!

0: essa música, meus amigos, daquele tempo, aquele mesmo tempo em que mulher não usava calça. E aquelas que usavam era feita de bolsa de farinha de trigo. Então ela saía assim na rua, dava aquele vento, a saia levantava, aparecia bem na bunda assim. Moinhos, Rio Grandense S.A.
1: Isso aí, 10 horas 23 minutos, também ouvi falar, né? Também ouvi falar que era assim, né? Que faziam com as bolsas de farinha aí, né? Eita, 10 horas 23 minutos, bom dia pra vocês na sintonia do Balança Continental, aqui diretamente de Coronel Freitas para o mundo. 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

10 horas e 25 minutos, quero mandar um abraço especial pras meninas aí da padaria do Cristo Rei, que estão curtindo a Continental, né? E quando a gente vai lá, elas atendem nós muito bem aí na padaria do Cristo Rei, né? As meninas que estão trabalhando, curtindo a Continental, recebam o nosso abraço. Vocês que estão ainda em casa aí, meninas, mas ligadinhas aqui com a gente, um abraço carinhoso, bom trabalho pra vocês, viu? Beijos para as meninas da padaria do Cristo Rei, que estão aí na sintonia do Balança Continental de sábado. Beijos para Mariana Batistella também e toda a família aqui de Coronel Freitas, que estão curtindo a Continental, Mari. Aquele abraço gostoso para vocês e bom final de semana a todos e a todas, né? Vamos, né?

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2: Dez horas 27 minutos, bom dia, você está ligadinho, ligadinha aqui na Continental FM. 96.1. E o WhatsApp da rádio para você se conectar com a gente, 33470121. 131. E a banda Céu e Cantos, Anel de Brilhante, chegando aí, dá volume ao sucesso da música de banda, música sertaneja e a música gaúcha até o meio-dia.

0: Muito bem, 10 horas 44 minutos, 10h44. Que alegria tê-los e tê-las conosco aqui na Continental. Com esse tempinho assim, desse jeito, né? Aqui em Coronel Freitas, toda a região, muita chuva caindo. Mas aqui dentro não chove, né? E é só alegria. Alegria pra te fazer a melhor companhia do rádio. Fique conosco, 33470131. É o telefone pra você se conectar com a gente, participar e curtir muita música boa. É o sucesso de música de banda, a música gaúcha e a música, como que é? Sertaneja, para deixar o seu sabadão melhor ainda, né? Isso mesmo, então vem conosco aqui na Continental. Quero mandar um abraço especial aqui pra dona, deixa eu ver aqui, a Rosalina Dalpisol, do Floresta 2, está participando, fazendo lasanha para vender. Olha só, hein? Você que quer comprar aquela lasanha caseira, gostosa, saborosa, a dona Rosalina Dalpisol tem para vender. Beijos a todos vocês, ela manda aí pra galerinha que está curtindo a Continental, pra você também, dona Rosalina. Aquele beijo carinhoso, um abraço, grato pela audiência de sempre. Também temos aí o Luiz Carlos Toffoli curtindo a Continental na Alexa, isso mesmo. Ligadinho com chuva e ligando na Alexa, né? Isso mesmo. Tem que participar da Continental, tem que vir música com a Continental, porque aqui a gente faz a sua companhia. Você já sabe, né? Pode fazer o seu trabalho, fazer o seu almoço, enfim, o que é que você esteja fazendo aí, dirigindo. E nós estamos aqui, ó, pertinho de você através das ondas do rádio, com toda a certeza, né? Temos participação ao vivo e a cores. Oi, bom dia.
1: Bom dia, Silvana, tudo bem? A Carmen Piovesan, quero participar do sorteio do Vale Marmita do restaurante Madame Gourmet. Obrigada, um abraço, um bom dia.
0: Com certeza, grande beijo aí pra você também, Carmen. Bom final de semana e boa sorte, né? Tem mais aqui, deixa eu ver quem está participando. A Cleci Ávila, do bairro São Francisco de Coronel Freitas. Participa, boa sorte, Cleci. Beijo pra você e toda a família, viu? Bom final de semana. Bora lá, a Lúcia também com a gente, do bairro Miuranda, aqui de Coronel Freitas. Quero participar do sorteio, né, do restaurante Madame Gourmet. Um abraço a todos que estão curtindo a chuvinha. Valeu, lindona. Obrigada aí, né? Vamos curtir essa chuva. À tarde, lá na minha casa, que ela acendeu fogão a lenha, né? Isso mesmo. Acendeu fogão a lenha, deixar um cafezinho assim passado em cima do fogão, aí fazer aquele sagu delicioso e muitas coisas mais, né? No fogão a lenha. É uma delícia. Eu amo fogão a lenha, gente. Isso mesmo. Com essa chuvinha, com esse frio, tem coisa melhor? Não tem ar condicionado, não tem climatizador que supere isso. Eita, o fogão a lenha é como o rádio, né? Faz a sua companhia diretamente assim, daquele jeito gostoso demais.

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2: 10h50. Bom dia. E aí, tudo certo com vocês? Conta pra nós como está sendo esse seu dia, se tá passando pro Coronel Freitas, enfim, o que que você tá fazendo aí na sua casa, no seu trabalho?

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0: 11:06, Continental FM, a rádio de todas as gerações. Até o meio-dia eu estou aqui, né, para te fazer a melhor companhia do rádio. Sempre pertinho de você, né, no seu coraçãozinho, no seu pensamento, através das ondas do rádio. Não esqueça disso, hein? Nós estamos aqui para isso, para ser a sua melhor companhia. Lembrando que hoje tem sorteio, né? Tem sorteio, vamos ver quem está participando com a gente, quem também está concorrendo aos sorteios de hoje. Bom dia, quem está? A Clarice Tucci, do Grambel, também conosco. Obrigado, Clarice, beijos para você. A Lúcia, do bairro Miranda, aqui de Coronel Freitas, um abraço para todos, né? Isso mesmo, Lúcia. Curtindo a chuva, com certeza, né? Vamos nessa. A Juliana Cristina de Domênico, também da linha comercial Cordilheira Alta, no sorteio. Abraço, Ju. Obrigada aí por estar conosco também. Bora lá que tem um áudiozinho aqui pra gente curtir, né? Ouvindo. Bora. Oi.
1: Bom dia, Silvana. Tudo bem? Quer participar do sorteio da marmita do restaurante gourmet?
0: Com certeza.
1: Estou ardendo fogão, tomando um chima,
0: eita,
1: uma chuva.
0: Coisa boa.
1: Um bom sábado a todos.
0: Obrigada. Claro que sim, né? Também as coisas simples da vida, às vezes elas são melhores do que aquilo que a gente imagina, né? E são os momentos que é que fazem a gente, né? Tô naquele lugar, tô aqui, não. É o que a gente dá valor, o que a gente vivencia naquele instante, naquele momento, né? Que é o legal demais. Então, vamos nessa, né? Daqui a pouco também vou acender meu fogãozinho, viu? Bora lá que faz bem e é legal demais.
2: Oi. Bom dia, Silvana, tudo bem?
0: Tudo bem.
2: Ah, é a Judite Nedizulca, de Três Palmeiras, Coronel Freitas. Quero participar do sorteio do Vale Almoço Madame Gourmet. Obrigada,
0: sim,
2: se for atendida. Um abraço, Silvana.
0: Outro,
2: tudo bom,
0: minha querida. Obrigada você também por estar conosco participando. Bom dia, prof. Silvana do meu coração. Ai, que lindo. Manda uma música aqui pra nós. Já estamos aqui com o fogão aceso. Te adoro. Olha que bonito isso. Tá valendo, nós precisamos tomar o nosso chimarrão, né? Isso mesmo. Uma hora dessa, quem sabe dar uma folguinha aí. Abraços aí pra Bete, também pra Fábio, que estão curtindo, e o Beto, o seu Rampanelli, também ligadinhos na Continental, ouvindo a nossa programação. Beijos e boa sorte. Vamos lá, também adoro vocês, viu? Aqui, quem está participando com a gente agora, deixa eu ver o nomezinho, a Marli Casagrande. Oi, Marli, tudo bem com vocês? Que bom que estão tudo certinho aí, né? Está no sorteio, sim. Beijos para você. Obrigada pela participação também. A gente fica feliz quando vocês participam com a gente, né? Muito bem, o Ademir Casagrande também na sintonia. Bom dia, participando dos sorteios aqui da Continental, com certeza.
3: Oi. Bom dia, Silvana.
0: Bom dia.
3: Gilberto Guarani, aqui do bairro Miranda, tudo bem?
0: Tudo bem, Gilberto.
3: Eu quero participar do sorteio da Madame Gourmet.
0: Com certeza.
3: Manda uma música de O Gaúcho da Fronteira, se puder. Abraço.
0: Outro. Abraços para vocês que estão curtindo a Continental e o Gilberto e a família toda. Grato pela audiência de todos e todas. Vamos lá.
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6: O sábado será de grandes confrontos. Pela tarde, Inglaterra e Noruega. A seleção inglesa está pressionada por uma atuação mais convincente e tenta confirmar o favoritismo diante dos noruegueses.

0: Fregueses. E à noite é a vez da Argentina e da Suíça disputarem a última vaga entre os quatro melhores times do mundo. O técnico Lionel Scaloni destacou a boa condição física de Messi e afirmou que o craque argentino seguirá sendo decisivo enquanto ele tiver vontade de jogar. Do outro lado, o treinador suíço garante ter preparado diferentes estratégias para parar o camisa 10. Dois jogos que prometem muita emoção e definirão os últimos semifinalistas. Eu sou Melina Calduro, de Miami, para o AKET em Campo.
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2: 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Onze horas 13 minutos, vamos lá nossos comerciais e na sequência tem muito mais música pra vocês.
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0: Muito bem, 11 horas. Opa, 11 horas 32 minutos. Fechamos aí com nativos, convite de casamento. Eita! Hoje é 11 de julho de 2026 e nós estamos aqui, né, fazendo a festa musical do seu sabadão, atendendo a sua participação sempre com muito amor, com muito carinho. Vou mandando aí um bom dia para Edilce Sajorato, que ela está curtindo a Continental, quer participar do sorteio também. Boa sorte, linda. Obrigado por estar conosco aqui na Continental. A Jucimara Alberton também, de Cordilheira Alta, participando conosco. Boa sorte. Abraços aí, né, o pessoal de Cordilheira que estão em peso curtindo a Continental. Isso nos deixa muito felizes, hein? Pessoal de Marema também, Lajeado Grande, que estão ligadinhos na Continental. Abraços, pessoal de Quilombo. Abraço também, a galerinha da região toda, né? O pessoal aí de Águas Frias, alô Águas Frias, a Santo Antônio do Pinhal, um abraço para vocês também, bom final de semana. Bom dia, Silvana, tudo bem com você? Tudo bem comigo sempre, né? O Rubens Gonçalves, de Nova Itaberaba, curtindo a Continental também, que legal. Olha o pessoal de Nova Itaberaba, receba o nosso abraço. E bom final de semana para vocês. Estão ligados aí, né? Curtindo a Continental em bom som, com toda certeza. Bora lá, vamos ver quem está participando com a gente. A dona Gecila da Luz também participando conosco. Encontrei a dona Gecila ontem, né? Sexta foi o quinta, quinta-feira, né? Isso, por aí, nas cidades de Coronel Freitas, nas lojas de Coronel Freitas, né, dona Gecila? Abraço para a senhora, bom final de semana, boa sorte. Tem mais aqui, vamos ver. A Márcia da Rua Piauí também curtindo a Continental, participando conosco. Grande abraço, Márcia. 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
2: 11 horas 36 minutos. Bom dia.

0: de você fazendo a sua companhia nessa manhã de sábado na nossa região chuva, né? E o pessoal lá do Mato Grosso com sol daqueles, um calor daqueles. Mandaram um abraço aí pra galerinha de Sinop que estão curtindo a Continental. Obrigada pela audiência de vocês e pela companhia de sempre. Vamos lá, tem participação. Oi, tudo bem?
1: Bom dia, Silvana. Aqui é o Marcelo de Domênico, de Cordilheira Alta. Coloca no sorteio.
0: Com certeza. Um abraço aí, Marcelo, para você e toda a sua família. Beijos também para Luzia de Borto, daqui de Coronel Freitas. Está no sorteio também. Luzia, boa sorte. Tem mais aqui, ó. Bom dia. Olha que bom dia maravilhoso. Silvana, tudo certo? A Vilma Maria Alberti do Ouro Verde. Gostaria de participar do sorteio do almoço do Madame Gourmet. Manda uma música para nós aqui. Claro que sim, ó. Mandando música para você aí, Vilma. E para toda a galerinha, para dona Inelve também. Ótimo fim de semana para vocês. Vamos, né? Curtir esse final de semana chuvoso aí, frioso. Chuvoso e frioso. Ai, meu Deus. Bora lá. Então, olha quem está ouvindo a Continental no carro. Bom dia. Estamos na escuta, Prof. Sil. A Antonella e a mamãe curtindo a Continental. Beijos, Antonella. Obrigada aí por estar conosco também, curtindo a Continental. Bom final de semana. Oi.
2: Bom dia. Eu sou a Neuza Siqueira do Monte Alegre e gostaria de participar do sorteio no restaurante Gourmet.
0: Com certeza, Neuza. Com certeza. Grande beijo, Neuza. Boa sorte pra você. Olha só, deixa eu ver quem está aqui. A Camar Toffoli também curtindo a Continental de Fernando Machado. Oi, Camar. Tudo certo aí com vocês? Abraços, viu? Bom final de semana. O Deolir de Bortoli também, curtindo a Continental com a família toda. Grande abraço, bom final de semana. E nós seguimos aqui, olha só. Sempre tem.

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3: Onze horas 39 minutos. Bom dia, ótimo sabadão pra você ligadinho na Continental. Do seu jeitinho pra deixar você muito mais feliz. Dá volume aí que vem chegando a Banda Real do Paraná, nosso encontro.

Muito bem, 11 horas 57 minutos. Bom dia para você na sintonia do Balança Continental. E aí estamos chegando ao finalzinho do Balança nesta manhã de sábado, né? Vamos lá, daqui a pouquinho tem o sorteio do Vale Almoço, né? O Vale Marmita do restaurante Madame Gourmet. Vou mandando os últimos abraços, né? Aí depois a gente insere a nossa programação. Peraí, deixa eu ver ainda pra quem que eu vou mandar aquele abraço especial antes do sorteio. A Doriane de Bortoli aqui de Coronel Freitas, um bom final de semana, boa sorte. Temos aí também, deixa eu ver, a Rafaela Gracioli da linha Monte Alegre, a Maite Luiz Gracioli também, da linha Monte Alegre, Alexandro Gracioli da linha Monte Alegre também, boa sorte para vocês, bom sábado para todos, manda aí, quem está mandando é o Sadi Barão aqui de Coronel Freitas do São Francisco, né? Então tá, a gente vai se despedindo daqui a pouquinho, né? A Lili já está então realizando o sorteio. 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E a Lili chegando por aqui, né? Com o sorteado, a sorteada, vamos ver quem. Anote aí o telefone, olha só. 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Foi para o Gilberto Guaragni, aqui de Coronel Freitas. É só passar na Continental no período matutino. Falarei com a Liliane, né? Fazer a sua fotinha, pegar aí, né, seu vale e curtir, então. Beleza, gente? Foi um prazer tê-los e tê-las comigo até este momento. Eu volto no próximo sábado com mais uma edição do Balança Continental de sábado. Tchau, tchau!

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Fala, turma, ótima tarde pra todo mundo. De Cavignoli por aqui na programação da Continental FM, nessa rádio que faz eco na cidade. Tudo bem por aí? Tudo certo com você? Simbora para o nosso encontro de hoje. Tava olhando aqui, a programação hoje tá boa demais, só tem musicão por aqui. Então aumenta o volume do seu rádio, que pra começar muito bem o nosso encontro de hoje tem uma hora diretaço só de músicas, sem intervalos comerciais.

0: Valeu, Lenine. Obrigada.
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Nossa, que sonzeira pra você na programação da Continental FM, fechando uma hora diretaço só de músicas, sem intervalos comerciais. Ah, como é bom, né? Ouvir música boa o tempo inteiro. Essa é a missão aqui da Continental FM, trazer de volta clássicos do passado pra você e misturar com essas músicas novas que fazem sucesso na programação nos dias atuais. Aí, a gente tem essa combinação perfeita e é por isso que a nossa programação faz eco na cidade. Muito obrigado pela sua audiência.

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turma, ótima tarde para todo mundo. De Cavioli por aqui na programação da Continental FM nessa tarde maravilhosa. Onde você estiver, muito obrigado pela sua sintonia. Simbora. As melhores músicas no seu rádio. Eu tenho certeza que você vai amar a programação de hoje, tá bom? Caprichada do jeito que você gosta. Então aumenta o volume. Tá começando a tarde da Continental.

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0: Essa música é bacana, né? Que clima pra sua tarde na programação da Continental FM. Tô falando pra você. As melhores músicas do rádio catarinense na programação da Continental. Pra deixar a sua tarde aí muito mais especial. Onde você estiver, muito obrigado pelo seu carinho aí. Você tá no comércio local, tá ouvindo a programação. Muito obrigado pela sintonia em casa, descansando e trabalhando aí a turma boa no batente. Você tá aqui na Continental FM, intervalo bem rapidinho, eu volto já, fica aí.
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Olá, aqui estamos juntos para continuadamente meditar sobre o que está escrito em Apocalipse 11, 5, 6, 7 e 8, que diz: se alguém pretende causar-lhe dano, foi dado de sua boca devorar os seus inimigos. Sim, se alguém pretender causar-lhe dano, certamente deve morrer. Elas têm autoridade para fechar o céu, para que não chova durante os dias em que profetizarem. Têm autoridade para também estar sobre as águas, para convertê-las em sangue, e bem como para ferir a terra com toda sorte de flagelo, tantas vezes quanto quiser. Quando tiverem então concluído o testemunho que devem dar, a besta surgirá do abismo e vai pelejar contra ela e as vencerá e matará. Os seus cadáveres ficarão estendidos nas praças da grande cidade, que espiritualmente se chama Armagedão, Egito, onde também o seu Senhor os crucificará. Portanto, prezado ouvinte, a sequência da Bíblia, do Velho e Novo Testamento, como que foi os 1260 anos que o poder estava dominando sobre a terra, e os últimos literais 3 anos e meio, como foram que aconteceram. Portanto, é muito interessante nós ter o conhecimento sobre esse fator. A história nos conta como isso aconteceu, e neste momento eu quero te deixar algo com a certeza de que você pode compreender o conteúdo bíblico usando o que a Bíblia fala, profetizado em Apocalipse, o que a história vem confirmando do que aconteceu, e futuramente também o que é que vai acontecer, para que, concluindo o planeta Terra, chega o momento da adoração, que devemos escolher a quem devemos adorar, de que lado devemos estar, que aqui está o caminho, período que Velho e Novo Testamento ficaram escondidos, retidos por um poder religioso, quando ele veio à tona, o que foi que ele fez e como essa tarefa vai ser concluída no planeta Terra. E eu te espero no próximo momento de meditação.

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1: Tá todo mundo ligado aqui na programação da Continental FM, nessa rádio maravilhosa que leva até você as melhores músicas do Brasil e do mundo. Se fez sucesso no passado, se faz sucesso hoje, a gente toca pra você aqui na programação. Tá tudo bem por aí? Aproveita que você tá de bobeira agora na rede social e acessa o nosso Instagram aí, Continental FM 96.1. Isso! Vá lá, acessa lá, segue a gente. Produção, já colocaram a foto do Di Cavignoli no Instagram da rádio? Ainda não? Então coloca lá o lindão do Di Cavignoli, exatamente, pro pessoal de casa conhecer.
2: Tá bom, essa piada eu gostei.
1: Acessa lá as nossas redes sociais, tem os bastidores aqui da Continental FM, tudo que rola por trás do microfone, exatamente, dá essa moral aí pra Continental FM.

0: Ah, mas essa música é bacana demais pra você na programação da Continental FM. Nessa tarde maravilhosa, com essas músicas enfeitando a nossa vida, né? Essas músicas dão um brilho, um colorido especial, fala a verdade. Eu amo essas músicas aí. Eu gosto do clássico do passado, dos anos 90, gosto do flashback lá dos anos 80, que marcaram muitas vidas, muitas pessoas. E claro que adoro também as músicas novas que estão fazendo sucesso no Brasil no dia de hoje. Intervalo bem rapidinho, eu volto já, fica aí.
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4: Senhoras e senhores, meninos e meninas, rapazes e garotas, uma ótima tarde para todo mundo por aqui de Cavinholi na Continental FM com muito prazer. Um dos locutores mais lindos do Brasil.
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4: A gente tem que se amar, gente. A gente tem que se valorizar. Começa por você. Você tem que se olhar no espelho e falar assim: olha, nossa, que homem, nossa, que mulher. Você é bonito demais, você é bela demais. Comece se valorizando, né? Começamos por nós, depois vem as outras pessoas para nos valorizar. Tudo tá aí ao seu alcance, né? Ao alcance da sua mão. As conquistas que você tanto almeja, né? Esse bem que você tanto procura, que deseja conquistar. É uma TV nova, é um sofá novo, é um carro novo, é uma casa própria. Com muita luta, com muito sacrifício, eu tenho certeza que as coisas vão acontecer para você, tá bom? Comece por você, acreditando em você mesmo, exatamente. Bora que a música não para aqui na Continental FM.

0: Valeu, parabéns.
1: Obrigado, Zeca. Prazer é nosso. Amando você. Muito obrigado por tudo, meu amigo.
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0: Tô falando pra você que só tem musicão aqui na programação da Continental FM. Nossa, essa música é demais. Que musicão, né? Faz um clima muito legal na sua tarde aí. Aumentei o volume aqui no estúdio pra curtir essa sonzeira aí. Tá tudo bem com você? Tudo certo? Conta-me tudo, não me esconda nada. Como é que tá a vida por aí? O que que você tá fazendo? Tá em casa descansando? Tá trabalhando? Onde você tá trabalhando? Manda um WhatsApp pra gente aí no 33470131. Conta pra gente. Onde você está ouvindo a programação da Continental FM?
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0: bem por aí, tudo certo? De Cavignoli, por aqui o mestre da comunicação no seu rádio. Levando pra você essas músicas maravilhosas na programação da Continental. Ah, eu fico feliz em saber que você tá aí ouvindo a programação. Tá chegando pra você às 10 mais, são 10 músicas na sequência, sem intervalinhos comerciais.
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0: Continental FM, a rádio que encanta, são 45 anos, levando muita música boa pra você na programação, ditando moda, fazendo ritmo em Santa Catarina. E essa música é maravilhosa, essa música é demais. E eu espero que você esteja aí curtindo a nossa programação onde você estiver, tá bom? As melhores músicas desfilam por aqui na programação da Continental FM. Intervalo bem rapidinho, eu volto já, fica aí.
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1: Uma ótima tarde para você que tá no trabalho aí, muito obrigado pela sua sintonia. Você é amigo das padarias, né? Daqui a pouquinho tá rolando aquele cafezinho da tarde gostoso, cafezinho com leite. O que é que temos de bom hoje aí para comer? Coxinha, que delícia. Ah, tem bananinha também, uma bananinha boa, né? Bananinha com açúcar ou sem açúcar, que você prefere? Muito obrigado pela sua audiência. Eu tô aqui no estúdio com meu cafezinho já. Não tem nada para comer, porque a gente não pode comer aqui no estúdio, né? Toda vez que a gente quer

0: Essa música é linda, né, gente? Que saudade desse clássico aí. Ai, marcou muitos corações, deixou muita gente apaixonada essa música aí. Ai, no passado parece que a gente sofria mais, né? É, a dor parece que ela era mais intensa. Não sei se por conta que a gente era mais jovem, sonhava mais com o amor perfeito, não é verdade? Hoje nós estamos um pouco mais calejados de tanto apanhar da vida, né? Ai, que coisa linda essa música e você mata saudades na programação da Continental FM.
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1: Uma excelente tarde para você. Muito obrigado pela sua sintonia de Cavinholi por aqui na Continental FM, fazendo o clima aí da sua tarde, levando para você a melhor seleção de músicas do Brasil. Você sabe que a nossa programação toca tudo que você gosta. Toca aquele clássico sertanejo dos anos 80, 90, 2000. Toca para você aquele internacional de novela, aquela música que fazia tempo que você não ouvia, não é verdade? Quando você tá aí ligado na rádio, ouvindo a programação, de repente toca aquele clássico, você suspira forte, não é verdade? Traz boas lembranças para você. E é por isso que a Continental FM está com essa audiência fantástica. E a gente deve tudo isso a você, tá bom? Muito obrigado pela sua audiência aí. Aumenta o volume que tem mais músicas. Yeah!

0: Essa música é bacana demais pra você na programação Continental FM, tocando pra você onde você estiver. A melhor programação do Brasil. Eita, programação boa. Tem sucesso na programação? Claro que tem. Tem flashback? Tem também, né? Nesse misto de coisas boas, não podemos deixar pra trás as músicas que marcaram as nossas vidas. Grandes duplas do passado, né? Grandes músicas, canções que foram eternizadas lá atrás. A gente vai deixar de fora? Claro que não, a gente traz pra você aqui na programação da Continental FM. É por isso, não espalha pra ninguém, mas é por isso que a nossa audiência vem crescendo cada dia mais. E a gente deve tudo isso a você, ouvinte Continental FM. Obrigado pela sintonia.
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2: Uma ótima tarde para você de Cavinhole, por aqui na Continental FM, com muito prazer. Conta-me tudo, não me esconda nada. Abra seu coraçãozinho para mim. Você tá tristinho, tá tristinha? Não fica não. Tudo na vida passa, você vai ver. Esse momento que você tá passando agora, esse momento atribulado aí, esse momento confuso na sua vida, daqui a pouco vai sumir, pode ter certeza. Dê tempo ao tempo. Sabia que o tempo ajeita as coisas, né? O tempo não apaga de vez, isso é verdade, mas ele ajeita, ele ameniza o sofrimento, a dor. Então calma, fica tranquilo, fica tranquila, que daqui a pouquinho tudo se ajeita no seu tempo certo. Nós aqui na Continental FM estamos por aqui torcendo por você, tá bom? Aumenta o volume que continua pra você a melhor programação do Brasil.

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0: Sintonia aqui na programação Continental FM, seu amigo de Cavinoli por aqui com muito prazer, levando pra você onde você estiver as melhores músicas do rádio brasileiro. Só tem clássico na programação, só tem música boa, as músicas que dão um clima especial pra você, deixando você muito mais feliz aonde você estiver. Bora, aumenta o volume, tá começando, só toca as top pra você.
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0: Essa música é bacana demais pra você na programação do Sotocas Top da Continental FM. As melhores músicas do Brasil na sequência pra você aqui na programação da Rádio Número 1 de Santa Catarina. Muito obrigado pela sua sintonia onde você estiver. Obrigado por essa audiência qualificada maravilhosa. Você sabe que você é o carro-chefe aqui, né? O combustível da programação Continental FM. O intervalo é rapidinho, eu volto já. Não sai daí.
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2: Tá todo mundo ligado aqui na programação da Continental FM, na sua tarde, levando muita música bacana pra você. Onde você estiver, em casa, descansando, curtindo a rádio, trabalhando aí, fazendo os afazeres de casa, né? Você, amiga dona de casa, você que trabalhou na parte da manhã, chegou agora, muito obrigado, bom descanso. De Cavinholi, tô aqui na obra, tô trabalhando ainda, bom trabalho pra você aí. Lojas, bares, restaurantes, turma aí da panificadora, padaria. Pessoal aí também da conveniência, né? Estão curtindo a programação. Você amigo motorista do táxi, você amigo do aplicativo, todo mundo em sintonia aqui na melhor programação, essa é a Continental FM. E eu sou de Cavinholi, vou com você com muito prazer aqui nessa tarde, tá bom? Aumenta o volume que continua, só as melhores músicas pra você nessa tarde.

0: Essa música é bacana pra você na programação do Sotocas Top da Continental FM. É uma fileira de música, uma atrás da outra, só as melhores pra você aqui na programação. Tudo bem aí, tudo certo, onde você estiver? Muito obrigado pela sua sintonia, simbora por aqui, né? Aquele abração pra você que tá trabalhando agora, descansando, você que tá no carro circulando e curtindo a programação Continental. Intervalo rapidinho, eu volto já.
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0: Continental FM, faltando 5 para as 5.
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0: Onde você estiver, no carro, em casa, curtindo a programação, no trabalho, muito obrigado pela sua sintonia aqui na Continental FM, essa rádio que é maravilhosa, fantástica, que toca música boa o dia inteiro, né? Todos os dias nós temos esse compromisso de levar até você, onde você estiver, as melhores canções do Brasil.

fechar muito bem a edição de hoje do Sotoca Stop da Continental FM. Gente, o de Cavignoli fica por aqui. Beijo no seu coração. Muito obrigado pela sua audiência. Tchau, turma.

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5: Olá, aqui estamos juntos para meditar um pouquinho sobre Apocalipse 11, de 7 em diante, que diz: quando tiver então concluído o testemunho que devem dar à besta que surge do abismo, pelejarão contra ela e as vencerá e a matará. E o seu cadáver ficará estirado na praça da grande cidade, que espiritualmente se chama Sodoma, Egito, aonde também o seu Senhor foi crucificado. Então, muito dentre os povos, tribo, língua, povo, nação, contemplaram os cadáveres das duas testemunhas de 3 dias e meio e não permitiram que esses cadáveres sejam sepultados. E os que habitam sobre a terra se alegraram por causa deles, realizaram festas, enviaram presentes uns aos outros, porquanto estes dois testemunhos atormentaram os que moram sobre a terra. Esse período aconteceu no reinado de terror da França, na Revolução Francesa. Ele começou dia 26 de novembro de 1793, quando a França, por decreto de sua Assembleia Legislativa, declarou que não havia Deus, certo?

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0: Boa tarde, querido povo de Deus, neste sábado. Em Deus eu espero milagre. Diga de novo. Em Deus eu espero um milagre, porque eu sei que em Deus a minha hora vai chegar. Vai chegar, e por isso nos mantemos firmes. Firmes na batalha, firmes no combate contra o mal. Rezemos pedindo esta firmeza e fidelidade em nome do Pai, do Filho e do Espírito Santo. Amém. Amado Senhor, dai-nos a graça de vivermos na tua presença, hoje e sempre. Senhor, queremos viver os teus mandamentos, os teus ensinamentos, e que a tua palavra seja luz para o nosso caminhar. No final desta tarde, pedimos a graça e a bênção de iluminar as nossas vidas com este momento de oração. Se ficaram sombras nas atitudes, nas decisões tomadas, dissipe-as,

0: Senhor. Ao retornar para casa, dai-me um coração limpo, capaz de amar e perdoar. Que eu não leve para o seio de minha família rancor, desentendimento, discórdia. Senhor, elevo esta prece hoje e durante toda a semana, invocando a intercessão de Nossa Senhora e São Bento, pedindo a libertação de todo o mal da minha vida e dos meus familiares, mas principalmente libertai de todos os vícios. Este mal que no coração de toda pessoa pode estragar a família, destruir vidas. Ó Deus, por intercessão de São Bento, libertai do vício do tabagismo. Ó Deus, por intercessão de São Bento, libertai do mal do alcoolismo. Ó Deus, por intercessão de São Bento, libertai do mal das drogas. Nossa Senhora, acolha esse nosso pedido, imperfeito, é verdade, mas interceda junto a teu filho Jesus, para que esta libertação aconteça. Peça a libertação de algum vício, traga o nome e o vício e reze comigo. Ave Maria, cheia de graça, o Senhor é convosco. Bendita sois vós entre as mulheres e bendito é o fruto do vosso ventre, Jesus. Santa Maria, Mãe de Deus, rogai por nós, pecadores, agora e na hora de nossa morte. Amém. Nossa Senhora, rogai a Deus por nós. São Bento, livrai-nos do mal. São Bento, libertai-nos da inveja. São Bento, livrai-nos de todos os vícios. Uma boa noite a todos. Amém.
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